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canções como esta realmente marcam a vida da gente. 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
1: Seis horas.

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Meus amigos e minhas amigas, bom dia! Estamos começando o programa Viola Versa Canção. Do lado de cá, o velho Chico Dias, na mesa, São Célio Raiz. Eita, minha gente, hoje 15 de outubro, menino, não é brincadeira não. Um mês já passou, já chegou na metade. O ano tá seguindo, Célio Raiz. Hoje é quinta-feira, 15 de outubro. Tá bom, bom demais. Bom dia pra você que tá ouvindo a gente em qualquer ponto do país através da Rádios Net. Hoje quem tem celular não precisa mais de rádio não, Célio Raiz, pra ouvir rádio não. É só dizer assim, Rádio Difusora de São Miguel pode estar no Cafundó do Judas, que cabe escuta, viu? Do Japão pra frente não tem mais rádio ruim não. Vamos iniciar avisando que tem cantoria ali na Cachoeira, domingo próximo, a partir das 6 horas da noite, no bar do nosso amigo Leonardo, Fernando, Dona Fátima. Essa turma boa aí, turma de bom coração, pessoas da melhor qualidade, que trata você como você merece, trata você muito bem. Fernando, vou dizer uma coisa, se tem melhor do que ele, não nasceu não, é caba bom demais, viu? Não é de agora não, é de muito tempo, viu? A família maravilhosa. Daqui a pouco vou avisar a cantoria cantando, viu? Nosso amigo Zé Benão das Crioulas, bom dia, tá lá de saída lá para o Baixinho dos Clementinos. É, ele avisa que ainda não vendeu o triciclo, viu? Se você quer comprar um triciclo novinho, novo, viu? Só foi tirado da loja. Ele tem para vender, o preço é bom, é pela metade do preço da loja, viu? Tá bom? 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Dizendo aos amigos que a cantoria do meu amigo Francisco Torres aí na lanchonete Três Corações, eu vou poder fazer a cantoria dele dia 5 de dezembro, é um sábado à noite, dia 5 de dezembro, vou fazer com o Pedro Lourenço no dia 5 de dezembro, viu? Agora no dia 8 eu não posso, o poeta Raimundo Queiroz, se Francisco Torres concordar, ele vai fazer aí com outro cantador agora dia 8, tá bom? Beleza pura? Raimundo Queiroz é meu amigo, viu? É meu amigo. Os poetas, meu amigo, que eu quero muito bem. Mas eu, dia 8 eu não posso cantar até tarde da noite, devido ao meu trabalho. Então, Raimundo Queiroz vai fazer com o outro, tá certo?

Era. Aqui é assim, Zé. Aqui canta é só, não briga não. Cantoria de primeira não se acha em vez em quando. Mas nosso amigo Fernando, o povo tá combinando.

encostado. Canta canção de amor pra quem tá apaixonado. Meter repente no mundo dos versos improvisados. Está dado meu recado aqui nessa cantoria. Mais 18 de outubro, sei que é um grande dia. Vai ter lá na Cachoeira festa de muita alegria. É só o aviso da cantoria. Cantar só não é muito bom, não, mas é assim mesmo. Na falta do parceiro. Pelo menos que a semana que entra vem, viu? Vai ajudar aqui um dia aqui. Tá catando fava ali, ele vai tirar uns 100 sacos de fava. Vai dar pra comprar um Hilux, viu? Porque o saco de fava mesmo de R$500, né? Brincadeira. Antônio Agostinho também tirou fava das lojão, viu? Ei, Antônio Agostinho, sério, vai gostando de uma favinha com um mocotó de onça, viu? Bom demais, viu? Meus amigos e minhas amigas, Zé Benoni tá vendendo um triciclo, viu? Você que tem dificuldade de andar, é você que não sabe andar de moto. O triciclo, todo mundo sabe andar. O bicho tem três pernas, viu? Três rodas, é bom demais de andar, viu? E tem a corrida, não gasta gasolina, nem óleo, nem gasta álcool. O bicho é energia, é a beleza. Mandar um bom dia pro poeta Pedro Lourenço, ali no Jacó, ouvindo a gente. E os amigos e amigas. Alô, seu Chico Rocha aí no sítio Carvão de Pereira, muito bom dia. Seu Cicinho Zé Pedro, eita, será que o Cicinho Zé Pedro ainda tá no Brasil ainda, rapaz? Vá lá, Nossa Senhora, vamos ver se o Zezinho aparece por aqui, né? Mandar um bom dia especial ao meu amigo Francisco Torres e a sua esposa, eu não sei o nome dela, né? Mas eu vou aprender ainda. É, um abraço pra ele, pra sua esposa e pra sua filhinha, ou é duas filhas, será que ele tem? Eu sei que ele tem filhos, né? É um bom dia aí no Baixi do Silvestre, viu? Baixi do Silvestre, uma região muito boa. E o pessoal já sabe que cantoria boa é aí no Baixi do Silvestre, tá bom? A partir agora do começo de novembro, nós vamos avisar a cantoria bem direitinho, viu, Francisco Torres? Se preocupe não, viu? É, Chico de Altomir, na Lagoa do Milhão, cadê seu Chico? Menino, seu Chico não apareceu mais, também tá pegado na luta lá. Menino, nessa época o cabo tá apertado, quem tem um galinho tá começando a pensar o negócio, arrochar o cordão na cintura, viu? É, também tem muito cabo que tem onde, aonde tem canto pra criar 5 vacas, tem 20, aí não é brincadeira não, compadre. Comer terra não dá pra comer não, tem que comer é pasto, viu? Tá aperreado quem tem um galinho nessa época. Eita, meu menino, meu amigo Xavier, tem uns porquinhos lá, tem uns bacolotes lá de um bichinho pequenininho, viu, Sérgio? Vai, tem deles que dá 20 arroba, não é brincadeira não, ixi, Nossa Senhora. Tem uns bacolotes lá, bom dia pra Xavier, bom dia pra todos aí da Serra dos Marinheiros. Eita, ontem recebi a notícia que Zé Dati foi marcada a cirurgia dele, viu, Sérgio? Vai, pra dia 20, até que enfim, viu? É a Lita, pobre de Lita, tá lá aperreada. Já fui até no promotor, né? Brincadeira. 2 meses de ir no hospital, não brinca não, viu? Esperando pelo SUS e abaixo de Deus o SUS. Eu ainda quero acabar com o SUS ainda, viu? O SUS desse jeito tá ruim se acabar. Aí é que fica bom, né? Tá bom? É. Bom dia pra Bastião e Dona Expedita também. Bastião e Dona Expedita. Dona Expedita, olha, tem gente que diz assim. Chico, diz, você deixou de falar em Bastião, Dona Expedita, mas não sabe o motivo. Eles não têm rádio. Fala pra se o cara não tá ouvindo, rapaz. Nem eles têm rádio, nem querem comprar mais, não chama mais mexer com rádio. Os peditos não se mexe mais da cama. E Bastião tá ficando lesado também. Aí você não tá ouvindo, vale a pena você falar o nome de quem não tá ouvindo, tá certo? Alô, Luzielma, alô, Nendê em São Paulo. Cadê Luzielma, Nendê, rapaz? Será que eles se mudaram também? Foram pro Japão? Meu amigo Amadeu, rapaz, você não deu mais notícia, viu? Amadeu lá em Suzano de São Paulo. Amadeu, filho de seu Zé Antônio, dona Ilma aqui no sítio Pau Branco. Turma boa. Pois é, tá bom? Poeta Francisco Candela em Natal, bom dia também. Cantar aqui uma cançãozinha ao vivo pra não ficar só no, aí no computador, ele vai. Prepara aí canção boa aí. Quanto mais velha, melhor, viu? Vai como matuto, quanto mais velha, melhor. Cantar aqui de Cícero Vieira, a senha do nosso amor. Mandar um bom dia também pro pessoal. Ao poeta Francis Mabelé, viu? Lá em Doutor Severiano, poeta bom e amigo.

Alô, poeta Neto Bezerra, em Jaguari, bom dia, cara poeta, amigo. Poeta Neto Bezerra é um cidadão, é um amigo da gente. Aí na Vila Curralinho de Jaguaribe, Ceará. Bom dia pra ele, pra dona Daniela, a sua noiva, viu? Não é brincadeira, não. Mais uma vez, um abraço ao meu amigo Francisco Torres e a sua família aí no Baixinho do Silvestre. Um bom dia pra ele aí na lanchonete Três Corações, a mais visitada das regiões do meu Brasil. Alô, Zilmar de Souza, cara poeta, sempre fazendo grandes estrofes e mandando no grupo Brasil ao Som da Viola, né? É um poeta bom. Meu amigo João Bosco, no Alto Santa Teresa. Alô, João Bosco, Cabo Rei Federal, viu? João Bosco é gente nossa. Seu Raimundo, bem-vindo também. Ô, Célio Vaz, traga aí os comerciais, depois de uma cançãozinha, a gente volta já já para encerrar o programa.

0: 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Um bom dia especial para meus amigos, o vereador Tenente Rogério, vereador atuante na Câmara Municipal de São Miguel. Poeta Gilmar de Souza, ele que é de Coronel João Pessoa e mora há mais de 40 anos na cidade de Manaus, capital do Amazonas. Bom dia, poeta Gilmar de Souza, nosso grande parceiro. Manuel Freire e Dona Raimunda, no sítio Chapada, Doutor Severiano. Elita e Zé Dativo, na Serrinha dos Marinheiros. Antônio Agostinho e Fábio, na Serrinha dos Marinheiros. Doutor Nivaldo Moreno e Gorete, em Coronel João Pessoa. Xuxa, no Varrelo. Davi, na sua grande mercearia, aí no sítio Varrelo. Bom dia para Davi, para seus clientes e amigos. Zé Nogueira e Maria Rita, minha grande parceira Maria Rita, aí na Cachoeirinha de São Miguel. Meu amigo João Bosco, no Alto Santa Teresa, no seu bar, um bar bem organizado na rua Cícero Luiz. Faça uma visita e comprove o que estamos anunciando. Bom dia, João Bosco. Bom dia para meu amigo Raimundo Bem-vindo e seu filho Tiago, na Lagoa dos Milhões. Zezinho de Zé Pedro, no sítio Burões, de São Miguel. Bom dia para todos os amigos e amigas, comerciantes, de modo geral. Você está ouvindo o programa Viola Versa e Canção, no comando do poeta Chico Dias.
1: Valeu, valeu, Sérgio Vaz. Muito obrigado aí por tudo. Alô, minha querida Maria Rita, aí na Cachoeira. Bom dia, Maria Rita. Saúde e paz para você. Bom dia, Zé Nogueira também. Bom dia, vocês aí do Olho da Água Dantas. Bom dia, meu amigo Arcanjo Rego e Dona Fátima aí no Olho da Água Dantas. Bom dia, viu? Bom dia, poeta Luiz Justino. Alô, você, Luiz Justino. Cadê você, rapaz? Poeta bom aí na, no sítio Mucunã. Ele é a dona Dionísia. Bom dia, viu? Dizendo a você mais uma vez que no dia 18, domingo próximo, a partir das 6 horas da noite, domingo próximo, 18 de outubro, estaremos aí na Cachoeira, no Bar Leonardo, na organização de Leonardo, de Fernando e família, cantoria com Pedro Lourenço e Chico Dias, viu? Dia 18, domingo próximo, a partir das 6 horas da noite, viu? Você é nosso convidado especial. Cadê o poeta Francinil e Dona Zefa? Não apareceram lá em Gracinha, não vi mais eles. Como é que vocês estão? Alô, Xuxa aí no Varrelo. Bom dia, Xuxa. Bom dia, Davi, na sua mercearia. Bom dia a todos aí do Varrelo. Vocês aí do Santo Antônio, vocês aí da Serra dos Marinheiros, Lagoa dos Marinheiros, Canastro dos Brandão. Bom dia, meu amigo Matoso aí no Canastro dos Brandão. Bom dia também pra João de Bastião Lopes. Bom dia a todos vocês aí, viu? Sérgio Vaz, são 6 horas e 50 minutos, na hora certa da difusora. Vamos trazer canção aí até as 7 horas. Depois das 7 horas vem Tono Oliveira. 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Vixe Maria, esquecendo, viu? 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Amanhã a gente volta a partir das 6h30. Até amanhã, se Deus quiser.

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É isso aí, bom dia para você, meu amigo, bom dia, minha amiga. Agora exatamente 7 horas na cidade. Bom dia para você, estamos chegando, né, novamente para ficar na sua companhia. Hoje é quinta-feira, 15 de outubro de 2026. Tá aí, bom dia, muito obrigado aonde quer que você esteja, aonde quer que você sintonize. A partir de agora, estamos chegando para ficar na sua companhia com mais um programa da manhã, Difusor O Povo no Rádio. Aquele abraço para você que já está chegando, já está mandando mensagens, a você que nos escuta através da frequência 1370 em toda a região, sítios, comunidades, cidades vizinhas, aonde quer que o nosso som chegue, receba também o nosso abraço. Valeu, né? E a você que nos escuta através do

Rádios Net, através da internet, né? A rede mundial de computadores, aonde quer que você esteja. Longe ou perto, você está na sintonia. Valeu, bom dia, bom dia. Muito obrigado. A partir de agora vamos trazer música, a sua participação, informação, né? Notícias, horóscopo do dia e muito mais. Aquele bom dia. É hoje, quinta-feira, né? Que seja um dia abençoado, que o nosso dia seja abençoado por Deus e que Deus se faça presente em cada passo que dermos. Feliz quinta-feira para você, um ótimo dia para você e para sua família e para você aniversariante de hoje. Parabéns, muitíssimas felicidades, muitos anos de vida com muita prosperidade, saúde e paz. A partir de agora, o programa da manhã só está começando. Bom dia, 72. Estamos...

0: É isso aí, beleza, né? Estamos de volta, 7-9, aí começando bem, né? Com Hit e também Zé Felipe e Ana Castela. E começando bem o nosso programa, bom dia, né? Muito obrigado. Já mandando aqui um alusão pra galera que tá chegando, né? O pessoal que tá mandando mensagens, né? Dona Isolda, minha amiga, tá ouvindo a gente lá no Sabino Leite, né? Aldenora também, esse pessoal bom que acorda cedo, né? E já manda mensagem pra gente, já sintoniza, né? Já pede aí a sua música. Seu Chico Barbosa, lá em Jaguaribe, no Ceará também, já ouvindo aqui o nosso programa. Bom dia, bom dia. Muito obrigado aí pela audiência. Também mandar aqui um alôzão para Maria de Fátima, nossa amiga lá de Venha Ver, né? Também já sintonizando, já ouvindo a gente. Maria de Fátima, ela disse que todo dia acorda cedo, né? Ela disse que de 5 horas já tá de pé, né? Aí já fica ouvindo a gente, né? Já manda mensagens. Meu amigo Dadinho tá ouvindo a gente. Ele está bem pertinho de aparecer por aqui, viu? Tá lá em São Paulo, ouvindo aqui o nosso programa através do Rádios Net. Muito obrigado aí, nosso amigo Dadinho. O homem é bom, viu? E logo, logo estará por aqui. Show de bola. Muito obrigado mesmo pela audiência e pela sintonia. Ainda mandando aqui um bom dia também, né? Deixa-me ver. É pra dona Lindalva Lima, o pessoal da Lagoa dos Marinheiros, que está ouvindo aqui o nosso programa. Meu muitíssimo obrigado. Valeu, valeu. Seu Zezinho lá nos Purões, né? O homem é bom, também está ouvindo. Muito obrigado aí pela audiência de sempre, né? Vamos também mandar aqui um alôzão. É, deixa, tem muita gente já mandando mensagem cedo, viu? Hoje a galera está querendo participar mesmo, logo cedo. Vamos lá, né? Vamos mandar aqui alô para a gente já passar o presente diário, né? O devocional para aqueles que buscam a Deus. Eduardo, meu amigo, lá do São Pedro, ó, também já está ouvindo, já acordou cedo hoje também, né? Nosso amigo Eduardo, pessoal do São Pedro, que nos escuta sempre. Dona Zete Sérgio também, né? Nosso amigo ouvinte, sempre na sintonia aqui do programa Difusor O Povo no Rádio. Minha amiga Lena Costureira está ouvindo a gente lá em Sorocaba, em São Paulo, viu? Está distante, mas está ouvindo a gente através do Rádio dos Netos, né? Quando está em casa, na 13, ali no finalzinho da 13, escuta sempre também. E quando está longe, escuta também. Valeu, muito obrigado aí pela audiência, pela sintonia de sempre, né? Vamos lá, vamos trazer agora o presente diário, um devocional para aqueles que buscam a Deus. A mensagem bíblica para esta quinta-feira, com o quê? De quase sexta. Não é isso? Bom dia, presente diário, um devocional para aqueles que buscam a Deus.
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2: Hoje é 15 de outubro. O título do presente diário, Lealdade. Leitura bíblica em 2 Samuel, capítulo 19, do versículo 24 até o versículo 30. Versículo-chave, 2 Samuel, capítulo 9, versículo 1. Certa ocasião, Davi perguntou: resta ainda alguém da família de Saul a quem eu possa mostrar bondade por causa da minha amizade com Jonas? Mefibosete era neto do rei Saul. Ainda pequeno, ficou aleijado dos pés porque sua babá o deixou cair durante uma fuga após a morte de seu pai e avô em batalha. Conforme 2 Samuel, capítulo 4, versículo 4. A leitura bíblica, mesmo tendo sido traído por seu servo, demonstrou-lhe misericórdia. Apesar de ser neto de Saul, adversário de Davi, era filho de Jonatas, o melhor amigo do rei. O monarca não hesitou em amparar Mefibosete, demonstrando generosidade e solidariedade ao lhe conceder moradia, proteção e um lugar à mesa, conforme 2 Samuel, capítulo 9, versículos 7 e 13. Tal postura merece aplausos, pois Davi não se aproveitou para se vingar do que havia sofrido por causa de Saul, antes guardou os seus direitos e os entregou a Deus. O relato de Mefibosete ilustra como compaixão e benevolência podem transformar destinos mesmo diante de graves adversidades. Davi restituiu ao neto de Saul as terras de seu avô, outra atitude louvável, pois temia o Senhor e confiava em seu amor e misericórdia. A palavra de Deus ensina que lealdade não é apenas um discurso, mas uma postura essencial que se reflete em nossos atos e relações cotidianas. Muitos dizem que são bons e leais, mas sabemos que hoje é difícil encontrar pessoas assim. Por isso, a lealdade é uma qualidade que nos aproxima do Senhor e das pessoas, contribuindo para uma sociedade mais justa e igualitária. A lealdade é um atributo divino. O amor do Senhor é autêntico e constante. Ele age com fidelidade em todo o tempo. Por isso, os filhos de Deus devem buscar refletir valores fundamentais, como integridade e sinceridade, qualidades pertencentes ao próprio Deus. O Altíssimo se alegra com quem é fiel em todas as situações. Ser leal é manter-se firme na fé, nas palavras empenhadas, nos sentimentos, compromissos e promessas. Que sejamos a cada dia exemplos de lealdade, assim como Mefibosete e Davi. A lealdade e a compaixão podem transformar vidas. Se você também deseja adquirir o presente diário...
0: Aí, o presente diário, né? Um devocional para aqueles que buscam a Deus. Aí, a mensagem bíblica, né? Para esta quinta-feira, né? Hoje já são 15, né? Hoje é 15 de outubro de 2026. Faltam 10 dias, né, Célio Vaz? Para saber aí quem será o próximo presidente da República, né? É, próximo domingo, agora há 8 dias... O pessoal vai voltar às urnas para escolher aí o novo presidente, novo governador, né, nos estados onde vai ter segundo turno, como é o caso do Rio Grande do Norte, que vai ter também, né? Tá aí. Bom dia, uma ótima quinta-feira para todo mundo. Socorro lá da Timbaúba. Muito obrigado aí pela audiência e pela sintonia. Tá ouvindo a gente, né? Muito obrigado aí pela audiência e pela sintonia de sempre. Socorro é ouvinte aí já de muitos janeiros e carnavais. Vamos já mandar uma música para ela, né? Beleza. Célia, a minha amiga Maria de Fátima, lá de Venha Ver, tá querendo ouvir a música Luz Divina, com Roberto Carlos. Mandando para Elaine, sua filha, que está aniversariando hoje. Aí, parabéns para Elaine, né? Aniversariando hoje. É, que Deus abençoe ela com muita saúde, paz, muita sorte na vida. É, ela hoje, né? Muita sorte na vida dela, hoje e sempre, ela diz aqui. Valeu, Maria de Fátima, minha amiga. Muito obrigado aí pela audiência de sempre, nossa amiga, né? E a Elaine, que está aniversariando hoje a sua filha, né? Completando aí mais um ano de vida. E para Socorro da Timbaúba, você escolhe aí uma do José Augusto, uma das boas, né? Muito obrigado, Socorro da Timbaúba, nosso ouvinte também de muitos janeiros e carnavais. Valeu, minha amiga. Bom dia, muito obrigado. Tá valendo. Vamos também aqui, vamos lá, né? Aproveitando aqui, aproveitando a oportunidade, mandando aqui uma alusão para o nosso amigo Marcondes e nosso amigo Mucunã, da borracharia ali do posto de seu Chico Peixoto. Galera boa, né? Que nos escuta. Seu Zezinho lá nos Purões, o homem é bom. Valeu, né? Muito obrigado aí pela sua audiência também. Galera chegando, Jeremias em Coronel João Pessoa. Jeremias é gente boa demais, né? Tá valendo, muito obrigado. 7:17, bom dia. Música pedida é música tocada.

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0: É isso aí.
1: Vamos lá, né? Continuando aqui com o programa, né? Já são 7h36, daqui a pouquinho tem as primeiras previsões astrológicas, né? Estamos assim com a garganta meio mais para lá do que para cá, mas dá certo. Valeu. E hoje vamos parabenizar aqui seu Daniel Peixoto, nosso amigo lá da 13 de maio, né? Ali no finalzinho já, próximo ao posto de saúde, né? Ali da 13 de maio, recebendo os parabéns especiais de Valdete, né? Sua esposa, desejando muita saúde, muita paz, muita vida longa, completando 90 anos hoje. Vamos completar mais 90, né não, seu Daniel Peixoto? Para completar 180, né? Valeu, parabéns, muitíssimas felicidades, muitos anos de vida, né? Com muita saúde, muitas coisas boas e continue sempre assim, né? Lúcido e bem durinho. Valeu, seu Daniel, parabéns aí. Vamos mandar para ele lá Inveja Mata, né? Que ele gosta muito dessa música, com Zé de Freitas. E Valdete está oferecendo para ele Roberto Carlos, meu querido, meu velho, meu amigo. Pronto. Aí dá certo, né, Valdete? Valdete dizendo que o ama muito e desejando muita saúde, muitas coisas boas, muita paz, prosperidade, realizações e mais vida longa. Mas 90 tá bom, né não, seu Daniel? Seu Daniel é gente boa demais, né? Mais tarde eu vou aparecer por aí, mas Juvenal Ferreira, pra nós tomar água de coco aí. Valeu, parabéns, muitíssimas felicidades, muitos anos de vida. A gente dedica aqui todas as músicas do nosso programa, ok? 7h38, daqui a pouquinho eu volto já com as primeiras previsões para esta quinta-feira. Bom dia, bom dia! Música pedida é música tocada.

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1: É isso aí, todos os dias, né? 7h46. Bom dia, bom dia. A você que tá ouvindo, tá sintonizando. Valeu, Maria de Fátima. Nossa amiga lá de Venha Ver, né? Ouvindo a gente, participando, né, do nosso programa e parabenizando aí a sua filha Elaine, que está aniversariando hoje lá no Venha Ver, né? Muitíssimo obrigado. Seu Daniel Peixoto também, né? Está aniversariando hoje e a gente dedicou aí, dedica todas as músicas do programa e essas duas aí que passaram por últimas, né? Foi especialmente para seu Daniel Peixoto, nosso amigo, sempre, sempre ouvindo a gente, juntamente com a Valdete ali no final da 13, né? Próximo ali ao posto de saúde. Valeu, valeu, muito obrigado. Já são 7h47. Vamos trazer as primeiras previsões astrológicas para esta quinta-feira que está com o quê de quase sexta. Valeu? Vamos trazer agora Áries, Touro e Gêmeos para você que acompanha o horóscopo do dia, né? Aqui dentro do nosso programa Difusora, O Povo no Rádio. Bom dia, bom dia. Vamos trazer previsões astrológicas para hoje. Vamos lá. Bom dia.
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1: É hora do horóscopo do dia para você, né, que escuta a gente e gosta de ouvir, né, o horóscopo do dia. Vamos lá, hoje é 15 de outubro de 2026. Vamos lá. Alô, você de Áries. Ariano, Ariana, de 21 do 3 a 20 do 4. Alô, Áries. Dia de sorte no amor e também nas parcerias. Um encontro, convite ou declaração irá trazer alegria e vai renovar a confiança na relação. Filhos, né? Os filhos darão motivo de orgulho hoje. Viagens e estudos estarão favorecidos e irão ampliar sua visão de mundo. Um plano com amigos ou projeto coletivo irá começar a se destravar. Isso mesmo. Gestos generosos irão atrair boas oportunidades. O casamento está em alta hoje, você de Áries. Alô, você de Touro, Taurino, Taurina, de 21 do 4 a 20 do 5. Trabalho e vida doméstica irão entrar em sintonia. Uma boa notícia em casa, como uma mudança, reforma ou então negócio imobiliário, vai trazer mais entusiasmo. A rotina ficará mais leve com a colaboração de colegas e hábitos saudáveis. Na carreira, um projeto que andava parado voltará a avançar. Receba pessoas queridas e celebre conquistas da família. Clima quente no amor hoje, viu, você de Touro? Bom dia. Alô, Gêmeos, de 21 do 5 a 20 do 6. Gêmeos, boas notícias chegarão por mensagem, ligação ou encontro casual. O dia vai favorecer o amor, a criatividade e as trocas de ideias. Apresente um projeto, publique um conteúdo ou faça aquele convite. A relação a dois ganhará entusiasmo com novos planos em comum. Um curso ou viagem que estava em suspense ou suspenso poderá ser retomado. Brilhe e espalhe o seu otimismo. Ok, você de Gêmeos, bom dia e boas vibrações. Daqui a pouquinho, logo mais, tem Câncer, Leão e Virgem. Tá aí, bom dia e boas vibrações para você, né? Uma ótima quinta-feira, tá aí. Essas foram as primeiras previsões astrológicas para esta quinta-feira, né? Heloísa, minha amiga, bom dia, lá na Rua das Freiras, como é conhecido, né? Tá ouvindo a gente? Meu muitíssimo obrigado aí pela audiência e pela sintonia. Mandar aqui um alôzão também, né, para o nosso amigo que está ouvindo a gente, né? Nosso amigo Bonfim, rapaz. Lá na Cícero Luiz, né, ouvindo a gente. Pessoal do Alto Santa Teresa, muito obrigado aí pela audiência também, né? Tá valendo. Obrigado aí também pela audiência. Vamos mandar aqui um alôzão. Sério, você prepara aí cheiro de flor para minha amiga Dona Lúcia Lins, lá no São Severino. Vamos atender ela aqui, seu Chico Barbosa, lá em Jaguaribe, né? Enquanto a gente dá um recadinho aqui. 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Dona Lúcia Lins, bom dia, minha amiga.
0: Oliveira, passa pra minha... Bom dia, Tony Oliveira, passa pra minha amada Batista, cheia de flor. Ofereço a todos do São Severino, Alzeni, Lindalva Lima, Simonel Bandeira, Vera Almeida, Nossa Corrida, Francisca Dias, José Gomes, Auslei de Lene, Dona Socorro e Lourdes, Francisco de Abdias, seu João Deus, Dona Leopoldina, seu Francisco Barbosa, seu Francisco Baiano, seu Zezinho dos Porões, seu JB, pronto. Você, Agostinho, Celinho, enfim, todos que estiveram na escuta. Uma feliz e abençoada quinta.
1: Valeu, Dona Lúcia Lins, bom dia.
3: Oi, Tony Oliveira, bom dia.
1: Bom dia, Tony. Seu Chico Barbosa.
3: Bom dia para Celinho Vaz, bom dia para todos que estão ouvindo o programa, Difusor, o Povo no Rádio. Tony, hoje eu quero ouvir com Roupa Nova, Sonho.
1: Essa música
3: eu quero oferecer para meus dois filhos, o Felipe, que está aqui comigo em Jaguaribe, para minha filha Ana Flávia, lá em Natal, para seu Chico de Abdias também lá em Natal, para seu João de Deus, Dom Leopoldino e a Rafaela aí no Agreste de Cima.
1: Beleza.
3: Para Dona Lúcia Lins e Alzenia aí no São Severino.
1: Uhum.
3: Para o meu amigo seu Chico Baiano aí do Melo. Para Dona Socorro e a Lourdes aí na Lagoa Nova.
1: Certo.
3: Para o meu amigo Agostinho Filho. E pra você também, Tony. Tenha um bom dia, Tony.
1: Quintou, valeu.
3: Tony.
1: Quintou com o quê de quase sexta. Valeu, seu Chico Barbosa. Muito obrigado aí, meu amigo, pela audiência também de sempre, né? Pela participação. Margarida. Margarida Tagino. Isso mesmo. Tá ouvindo a gente lá em Natal, através do Rádio dos Netos, ó. Só não falou onde era o bairro, mas tá valendo. Obrigado aí pela audiência e pela sintonia. O pessoal que nos escuta aí em qualquer parte, através da internet, ainda através do Rádios Net, valeu demais, né? Muito obrigado, uma ótima quinta-feira para todo mundo. 7h54. Música pedida é música tocada. Bom dia!

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0: É isso aí, vamos lá, né? Vamos continuando aqui com o nosso programa. Bom dia, né? Já são 8h05, já tem mais três previsões astrológicas aqui dentro do nosso programa. Dona Cida, lá do Baixio, já eu atendo a senhora, né? Bom dia, bom dia. Maria de Fátima, da Lagoa dos Marinheiros, né? Muito obrigado mesmo pela sua audiência e pela sua companhia. O pessoal bom, né? Que nos escuta, participa, manda mensagem de áudio, de texto e entra aqui, né? Na nossa programação. Faz a seleção musical com a gente e participa sempre do nosso programa. Muito obrigado mesmo pela sua audiência. Sérgio, vamos trazer umas duas notícias, né? Aqui para o ouvinte ficar informado também, né? Sempre vamos mesclando aqui música com horóscopo, com notícia e com a participação do ouvinte. Beleza? Já são 8h05. 8h05 ainda. Vamos lá. Vamos trazer umas duas notícias aí para o ouvinte ficar bem informado dentro do nosso programa. Olha só, pesquisa da Quest mostra o senador Flávio Bolsonaro numericamente à frente do presidente Lula. Flávio tem 46% e Lula 44% no segundo turno, olha só. Isso aí. A primeira pesquisa Quest do segundo turno, divulgada ontem, quarta-feira, mostra o senador Flávio Bolsonaro do PL com 46% das intenções de votos. Lula com 44%. Os dois estão tecnicamente empatados, segundo a pesquisa, considerando aí a margem de erro, que é de 2 pontos percentuais para mais ou para menos. Os indecisos apresentam 1%, outros 9% afirmam que vão votar em branco, nulo ou não comparecer à votação. Entre os entrevistados, 91% dizem que a escolha é definitiva, enquanto que 9% ainda podem mudar de candidato. O levantamento também mediu a rejeição. 54% afirmam que não votariam em Flávio Bolsonaro e 53% dizem que não votariam em Lula. A Quest ouviu 2.154 eleitores, ou 2.154 pessoas de 16 anos ou mais entre os dias 10 e 13 de outubro. O nível de confiança é de 95%. E o levantamento está registrado na Justiça Eleitoral sob o número BR08729/2026. Está aí. 2.154 pessoas foram ouvidas. A da Quest que vai sair vai ser com 40.500 pessoas. Aí vamos ver qual é o resultado, né? Também a Quest foi uma que acertou em cheio no primeiro turno. Olha só. E a divulgação da pesquisa Quest de ontem, quarta-feira, acendeu sinal de alerta entre a cúpula do Partido dos Trabalhadores, o PT. Isso mesmo. A expectativa de dirigentes petistas era que o presidente Luiz Inácio Lula da Silva já assumisse a liderança isolada sobre o senador Flávio Bolsonaro na disputa da eleição presidencial. O levantamento, contudo, apontou um cenário de empate técnico com o adversário numericamente à frente. Flávio Bolsonaro registra 46% das intenções de voto no segundo turno contra 44% de Lula, com margem de erro de 2 pontos percentuais para mais ou para menos, por isso que diz, né, que estão tecnicamente empatados. Se for para menos, Flávio está do mesmo jeito, com 2 pontos na frente. Se for para mais, fica com 4, né? E assim vai. De acordo com informações obtidas pela coluna do jornalista Edilson Salgueiro, da revista Oeste, o estresse nos bastidores petistas decorre da percepção de que a combinação de medidas econômicas populistas com a forte mobilização digital liderada pelo deputado André Janones, ainda não produziu o crescimento esperado nas urnas. Essa forte mobilização digital é uma forte... aqui para nós, né? Sem defender A nem B, mas é uma forte mobilização de mentiras, meus cabas. Solta cada uma que Ave Maria, ainda tem gente que espalha, né? A Quest ouviu 2.154 pessoas de 16 anos ou mais entre os dias 10 e 13 de outubro. O nível de confiança é de 95% e o levantamento está registrado na Justiça Eleitoral sob o número BR08729/2026. Tá aí, né? Vamos aguardar que no domingo, próximo domingo, né, dia 25, falta 10 dias, né, que hoje é 15, né, aí a gente sabe. Olha só, o senador Rogério Marinho, do PL do Rio Grande do Norte, não participou da votação da proposta de emenda à Constituição PEC, que põe fim à escala de trabalho 6-1, né? Os outros dois representantes do Rio Grande do Norte no Senado tiveram posições favoráveis à proposta. Stivison Valentim, do Podemos, e Zenaide Maia, do PSD, votaram a favor da matéria, aprovada em 2 turnos nesta quarta-feira, com 75 votos favoráveis em um cenário aí, né? Ou só um contrário, na verdade. Foi o senador Hamilton Mourão, do Republicanos do Rio Grande do Sul. A promulgação da PEC está prevista para o início da próxima semana. A proposta reduz a jornada de trabalho de 44 horas semanais para 40 horas, com a concessão obrigatória de 2 folgas semanais, uma delas preferencialmente aos domingos, sem redução da remuneração. Sempre foi, né? Domingo sempre foi feriado, né? Agora vai ser agora sábado e domingo. Aí sim, né? Quem trabalha de carteira assinada, essas coisas, né, Sérgio? Mas aí vai ter esse direito aí sem a redução do salário. Não é ruim, não. Agora, o empresário, o comerciante, vai ter que arrumar um funcionário para trabalhar no sábado, né? No lugar do outro, para não ficar sem ninguém. Ou então ele mesmo substituir. Mas é assim mesmo. Mas tudo dá certo, né? Olha, gente, vamos lá, né? Vamos atender aqui, Célio. Dona Cida do Baixio, querendo ouvir uma do José Ribeiro. Ela gosta, né, das músicas do José Ribeiro. E Dona Maria de Fátima, lá da Lagoa dos Marinheiros, querendo ouvir Roberto Carlos, Quando as Crianças Saírem de Férias. Dá um trabalho os pais danados, né, não? Quando as crianças saem de férias, um monte de menino em casa. A bagunça é grande. Vamos lá, né? Mas é bom. E também deixa eu ver que ela tá mandando essa música do Rei Roberto Carlos, né, para Samara, né, oferecendo aí para sua afilhada Samara, não é isso? É. E também para o esposo Miúdo e para sua comadre Lucineide. Beleza, né? Muito obrigado aí, Dona Maria de Fátima, o pessoal que tá ouvindo a gente lá na Lagoa dos Marinheiros, né? Dona Cida do Baixio, bom dia.
1: Oi, Dona Oliveira, bom dia. Passar uma música pra mim, de Zé Ribeiro. Tô aqui na cozinha lutando, só pra assistir, viu?
0: Pronto.
1: Tenha um bom dia, abençoado.
0: Valeu, minha amiga. Muito obrigado pela audiência, né? Dona Cida do Baixio é nosso ouvinte assíduo, né? Sempre tá ouvindo a gente. É tia da Vanessa e da Veroneide. Valeu, muito obrigado aí pela audiência de sempre, né? Esse pessoal bom que escuta a gente em qualquer parte, né? Valeu demais. Dona Maria de Fátima, da Lagoa dos Marinheiros.
2: Oi, bom dia, Tony. Maria de Fátima, aqui da Lagoa dos Marinheiros. Quer que
0: bom dia,
2: você
0: passa
2: a música aí com Roberto Carlos, Quando as Crianças Saírem de Férias. E vou para mim curtir aqui e oferecer a todos que estiver na escuta.
0: Pronto.
2: Então, bom dia e fique com Deus.
0: Tá aí, Dona Maria de Fátima, lá da Lagoa dos Marinheiros, oferecendo também para sua afilhada Samara, para Lucileide, sua comadre, e para seu esposo Miúdo. Valeu, né? Muito obrigado, pessoal da Lagoa dos Marinheiros. Dona Lindalva Lima, também da Lagoa dos Marinheiros, ela hoje não quis soltar a voz, mandou só o texto. Valeu, muito obrigado. 8:13, 8:14 passando agora, ó. 8:14. Bom dia, bom dia. Música pedida é música tocada.

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0: É isso aí. Vamos lá, né? Continuando com você. Bom dia, bom dia. Muito obrigado. Já são 8h27. Vamos já já trazer as primeiras previsões astrológicas. Ou melhor, mais três previsões, né? Para você. Vamos trazer agora, né? Para poder atender aqui mais pedidos, né, Célio? Vamos trazer agora Câncer, Leão e Virgem, né? Para você que gosta de ouvir, né? Acompanha o horóscopo do dia para você. Vamos trazer agora Câncer, Leão e Virgem.
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0: É isso aí, hora do horóscopo do dia, mais três previsões astrológicas para hoje, né? Vamos trazer Câncer, Leão e Virgem. Isso mesmo. Alô, você de Câncer, canceriano, canceriana, de 21 do 6 a 22 do 7. Olha, Câncer, o dia vai trazer aí sorte nas finanças e também nos assuntos de família. Um ganho extra, aumento ou bom negócio poderá melhorar o orçamento e viabilizar um projeto para casa. Valorize o seu trabalho e negocie com confiança. Um acerto de dinheiro compartilhado ou então questão jurídica começará a se resolver agora. O dia será produtivo. Cuide também da sua saúde e do seu bem-estar. Ok, você de Câncer, bom dia. Alô, você de Leão, leonino, leonina, de 23 do 7 a 22 do 8. O céu anuncia oportunidades, carisma, brilhantismo e ótimas notícias. Você terá excelente desempenho em reuniões de trabalho. Divulgue suas ideias, amplie contatos e aceite convites. Portas irão se abrir com facilidade. O amor e os filhos vão trazer muito mais alegrias. Olha só, uma parceria que passava por revisão começará a se redefinir. Acredite no seu potencial e pense grande. Ok, você de Leão, bom dia, boas vibrações. Alô, você de Virgem, Virgem de 23 do 8 a 22 do 9. Uma proposta financeira poderá chegar de forma discreta por um contato antigo ou serviço feito com dedicação. Siga sua intuição nas negociações. Em casa, o clima será acolhedor. É um bom momento também para resolver um assunto do passado ou de família. Mudanças no trabalho e também na rotina irão melhorar sua performance. Faça, né, uma boa ação. A generosidade voltará em dobro. Ok, você de Virgem? Bom dia e boas vibrações aí. Daqui a pouquinho, logo mais, tem Libra, Escorpião e Sagitário. Tá aí, né? Mais três previsões astrológicas aqui dentro do nosso programa. Bom dia, Dona Lindalva Lima, nossa amiga da Lagoa dos Marinheiros, né? Hoje ela não quis soltar a voz, mas tá valendo. Obrigado aí pela audiência, né, Dona Lindalva Lima, sempre ouvindo aqui o nosso programa. Sério, ela tá querendo ouvir com Bruno e Marrone Na Conta da Loucura. É, mandando aí para todos da Lagoa dos Marinheiros, Dona Lindalva Lima. É, tá valendo, essa música aí é legal, né? Eu gostava de dizer, né, em outra emissora, eu gostava de dizer, será que a loucura tem conta? Que diz Na Conta da Loucura. Que é isso, né? Mas dá certo, valeu, muito obrigado aí, minha amiga. Vamos parabenizar novamente aqui, né, seu Daniel Peixoto, tá aniversariando hoje, lá na 13, né, no finalzinho ali. Ali próximo ao posto de saúde, aniversariando hoje, completando mais um ano de vida, completando 90 anos. É, meu amigo, lúcido e bem durinho. Valeu, seu Daniel Peixoto. Valdete parabenizando mesmo, né? A sua esposa. Valeu, valeu. E a gente dedica aqui todas as músicas do nosso programa, ok? E vamos atender aqui também a minha amiga Gilsa Lima, lá da Pedra do Caboclo, tá ouvindo a gente, né? Muito obrigado, dona Gilsa Lima, sempre ouvindo aí o nosso programa, participando esses dias aí, tava fazendo 40 anos de casados, né? Valeu, e a gente parabenizou e dedicou todas as músicas. Vamos mandar para ela, Célio, uma música do Bartosão, viu? Pode ser uma do Bartô Galeno, isso mesmo. Você escolhe uma das boas aí, que a maioria são boas mesmo, né? Para dona Gilsa Lima, ouvindo a gente lá na Pedra do Caboclo, né? Damiana, minha amiga, lá dos Purões, mandando mensagem aqui pra gente. Muito obrigado pela sua audiência, pela sua sintonia. Daqui a pouquinho tem mais notícias, mais informações pra você, né? Já são 8h32. Tá aí. Música pedida é música tocada. Bom dia, bom dia.

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0: É isso aí, já são 8h38 aí, você ouviu essa música belíssima, né, do grande Bartosão, né, como a gente chama, tá aí, né, essa música é legal, tá aí pra galera que tá ouvindo e sintonizando aqui o nosso programa. Olha, gente, temos aqui um convite missa, né, convite missa de um ano de falecimento. Convidamos a todos os familiares, amigos e o povo em geral para a missa de um ano de falecimento, que será celebrada em intenção de Isomar Cesário Soares. A missa será celebrada domingo, dia 18 de outubro de 2026, às 11 horas, no Santuário de Frei Damião. Desde já, a família agradece a todos que comparecerem a este ato de fé e solidariedade cristã. Noticiamos aí o convite missa de um ano de falecimento de Isomar Cesário Soares, que será celebrada domingo, né, às 11 horas da manhã, no Santuário de Frei Damião. A família agradece a todos que comparecerem. Aí, bom dia, né, para você que está ouvindo. 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Célio, vamos trazer umas duas notícias aí, né, para o ouvinte ficar informado, para já já a gente atender minha amiga Antônia do Sabino Leite, que hoje mandou mensagem cedo e tá ouvindo a gente, né? Muito obrigado, pessoal aí no Sabino Leite, sempre ouvindo aqui o nosso programa. Vamos trazer umas duas notícias aí para o ouvinte ficar informadíssimo. É hora de notícias. É isso aí, é hora de notícias para você. Olha só, o STF quer pressa em apuração interna sobre o caso do Banco Master para evitar impeachment de ministros no Senado. Isso mesmo. Olha só. Parte do Supremo Tribunal Federal, STF, defende pressa nas apurações internas sobre um suposto envolvimento de ministros com Daniel Vorcaro. O cara que saiu caro mesmo pro Brasil, viu? Para essa ala, se a situação for esclarecida até o fim deste ano, diminui a chance de haver impeachment a integrantes da corte no Senado a partir de 2027, quando a bancada eleita tomar posse. Boa parte dos novatos defende o afastamento, né? Defende aí o afastamento de ministros por crime de responsabilidade por participação no caso do Banco Master. Em reunião com a cúpula da Polícia Federal, o presidente do tribunal, Edson Fachin, pediu a elaboração de um relatório minucioso com detalhes das referências aos ministros, mas sem qualquer juízo de valor. No entanto, o plano pode não funcionar. A tendência é que a Polícia Federal entregue o relatório ao STF somente após o segundo turno, ou seja, a partir de segunda-feira, dia 26. Depois disso, Fachin deve pedir aí um parecer à Procuradoria-Geral da República sobre a necessidade ou não de abertura de inquérito contra integrantes da corte mencionados no relatório. Em seguida, o presidente deve enviar o caso ao plenário da corte, que decide sobre a abertura ou não de inquérito contra ministros. No dia 15 de setembro, né? No dia 15 de setembro, o plenário se deparou com esse tema e não conseguiu chegar a uma conclusão. As discussões foram ásperas, com xingamentos e acusações entre os ministros, e o caso foi adiado com pedido de vistas pelo ministro Flávio Dino. Vamos aguardar aí, né? Porque a bancada do Senado, meu amigo, do próximo ano, a próxima legislatura, vai ser mais pesado o negócio, viu? Pois é, por isso que ele tá querendo ver se resolve, se dá certo, né? Aqui para encerrar. Olha só, e o Senado Federal aprovou ontem, né, quarta-feira, dia 14, por 75 votos a favor e um contra, a proposta de emenda à Constituição, a PEC 221/2019, que acaba com a escala 6-1. O texto passou aí pelos dois turnos com o mesmo placar e segue agora para a promulgação do Congresso Nacional. O texto reduz de 44 para 40 horas a duração máxima da jornada semanal e garante 2 dias de repouso remunerado por semana e proíbe a redução salarial. Um dos dias de descanso deverá ser preferencialmente aos domingos, como já é, né? Constitucionalmente. E o outro é o sábado. Pronto. Aí vai ser 2 dias de folga. Vão ficar em casa, né? De boa. Tá aí, vamos lá, né? Continuando aqui. Célio, você prepara aí tu com o Júlio César. Vamos atender aqui minha amiga Antônia, lá do Sabe no Leite. Nossa amiga que está sempre ouvindo a gente e participando aí do nosso programa. Antônia Guilherme, né? Filha de Dona Expedita e seu Zé Guilherme, lá dos Purões. Elisângela, minha amiga, bom dia, né? Muito obrigado aí pela audiência e pela sintonia. Meu amigo Deusimar Tagino, lá em São Paulo, lá em Embu das Artes. Sempre ouvindo a gente. É ouvinte que acompanha a gente há muitos janeiros e carnavais também, né? Grande Deus e eu, meu amigo. Bom dia, muito obrigado. O homem estava mais sumido que dinheiro na carteira, mas apareceu. Vamos lá. E meu amigo Francisco de Abdias está querendo ouvir Evaldo Braga, A Cruz que Carrego. Isso daí é das antigas, viu? Eu era menino quando a mamãe escutava essas músicas aí. Vamos lá. Bom dia, bom dia.
1: Bom dia, meu amigo Tonho Oliveira, aqui é Antônio Dúcio, Sabino Leite. Eu gostaria de pedir aquela música Júlio César, Tu.
0: Pronto.
1: É, eu ofereço a meu esposo Zé Matias, minha mãe Expedita, meu pai Zé Guilherme, minha irmã Francisca, Curões, minha irmã Zé Leonardo, Santa Teresa.
0: Tá certo.
1: A meu filho JP Pintura, minha nora Ivaneide, meus três netos, São Paulo, né, Luiz? José Caíque, ofereço a minha filha Daliano, no Encanto, meus três netos, Daniel, Josquele e Rian Miguel. Ofereço a minha irmã Tucano Guardado, minha cunhada Nineide. Ofereço a meu irmão Manaí Pereira, minha cunhada Seminha. Ofereço a minha amiga Marielda. Ofereço a meu filho Bruno, minha nora Caliane.
0: Quem mais?
1: Ofereço a você também, a Célio Vaz.
0: Valeu.
1: Uma boa quinta-feira, que é abençoada para nós todos, com saúde e paz, tudo de bom.
0: Valeu, Antônia. Bom dia, minha amiga.
2: Bom dia, Tom Oliveira.
0: Bom dia, meu amigo Francisco de Abdias.
2: Bom dia, Tom Oliveira. Bom dia para você, aí, Célio Vaz, Augusto Filho, todos vocês aí que fazem a difusora do São Miguel. Bom dia. Então, eu quero pedir para você passar a música hoje de Evaldo Braga, A Cruz que eu carrego, com Evaldo Braga.
0: A Cruz que carrego.
2: Os leitos de Itaçuda, Dona Socorro Lagoa Nova, Dona Socorro Lagoa Nova, Babalu.
0: É, certo.
2: Lagoa Nova, vai para Lúcia Lins, no São Severino. E Alzeni, Cito São Severino. João de Deus, na Leopoldina, lá no Cito Agreste. Vai para Zezinho Zé Pedro, lá no Cito Agreste. Cito Purões.
0: Beleza.
2: No Melo, seu Chico Barbosa e os colegas dele lá no São João Barros. Todos. Escuta aí a difusora de São Miguel. Sim, seu Chico Barbosa e os dois filhos dele em Jaguaribe, saúde e paz, e a filha dele aqui em Natal. Um bom dia, uma boa quinta-feira para todos, com muita saúde, muita paz. Passar essa música.
0: Valeu, meu amigo.
2: Evaldo Braga Cruz, que eu carrego grande, vou ficar na escuta. Um bom dia.
0: Bom dia e muito obrigado aí, seu Chico, né? Francisco de Abdias, lá em Natal, ouvindo a gente através do Rádios Net. Muito obrigado mesmo, valeu. Uma ótima quinta-feira com o quê de quase sexta. Já são 8h47. Música pedida é música tocada. Bom dia.

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1: É isso aí, beleza, né? Estamos de volta, já são 9:06. Daqui a pouquinho tem mais três previsões astrológicas aqui dentro do nosso programa. Mandar aqui uma alusão para seu Raimundo Lopes, né? O pessoal lá do São João dos Matias, ouvindo a gente, né? Pessoal que nos escuta também, muito obrigado aí pela sua audiência e pela sua companhia. Minha amiga Índia do Brasil, né? Ouvindo a gente lá em Piracicaba, daqui a pouquinho a gente atende ela também, né? Valeu, seu Raimundo tá mandando aqui uma alusão para suas amigas lá da Lagoa dos Mil Homens, né? Que estão ouvindo a gente também. O pessoal de lá escuta a gente. Dona Maria Dantas, lá no, nas Caeiras, né? No sítio Caeiras também, ouvindo aqui o nosso programa. Elaine Tagino, lá no Venha Ver, tá ouvindo aqui o nosso programa, né? Tá aniversariando hoje, a gente dedicando aqui todas as músicas do nosso programa. Sai, você prepara uma música da Roberta Miranda aí pra Helena, nossa amiga, lá em Hereré, no Ceará, ouvindo aqui o nosso programa. Muito obrigado mesmo pela sua audiência e pela sua companhia, né? Nossa amiga Helena sempre escuta a gente através do Rádios Net. E minha amiga Damiana, hoje ela não quis soltar a voz. Damiana, lá dos Purões, né? Ouvindo aí a gente, né? Sintonizando aqui o nosso programa, querendo ouvir Não Bebo Álcool, com Amado Batista. É, tá valendo. E oferecendo a todos que estão na escuta, a nós aqui, né? Que a gente... Ela disse para você que é um ótimo comunicador, a gente vai arranhando aqui devagarzinho. Um bom dia, obrigado pela audiência, minha amiga Damiana, o pessoal dos Purões, né? Ouvindo aqui o nosso programa, vai ouvir Amado Batista, Não Bebo Álcool. Isso mesmo, não é muito bom não, né? Dona Zeta e Sérgio, lá do São Pedro, também mandando mensagem aqui pra gente. E seu Daniel Peixoto, que tá aniversariando hoje, recebendo os parabéns de Valdete, de todos da família. Seu sobrinho Lourenço, lá nos Purões, né? A galera que tá ouvindo e a gente dedicando aqui todas as músicas do nosso programa para seu Daniel Peixoto, lá no final da 13, ali pertinho do posto de saúde, né? Luiz Cláudio, meu amigo, também tá ouvindo a gente lá em Brasília, Distrito Federal. Tá ouvindo aqui, né? Através do Rádios Net. Valeu, meu amigo. Muito obrigado pela audiência. Daí, né? Daqui a pouquinho vamos trazer mais três previsões astrológicas: Libra, Escorpião e Sagitário. Beleza? Já são 9:08. 9:08. Música pedida é música tocada. Bom dia, bom dia.

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2: É a nossa alegria sempre, né? Já são 9h16, aí, né? Após essa música legal do Amado Batista, estamos de volta e já vamos trazer aí mais três previsões astrológicas, né? Para você que acompanha o horóscopo do dia, vamos trazer agora desta vez Libra, Escorpião e Sagitário, né? Para você que acompanha o horóscopo do dia. Vamos lá, né?
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2: 9h17. Alô, você de Libra. Libriano, Libriana, de 23 do 9 a 22 do 10. Olha só, conversas estimulantes marcarão o dia de hoje. O seu brilho pessoal irá atrair apoios importantes. Um sonho começará a ganhar forma com a ajuda de pessoas influentes. Fale de seus planos. Peça o que deseja e aceite convites. No amor, uma situação indefinida caminhará para um desfecho feliz. Um projeto criativo voltará com força total logo logo. Confiança e otimismo estão em alta hoje, você de Libra. Alô, você de Escorpião, de 23 do 10 a 21 do 11. Escorpião, um reconhecimento profissional poderá chegar e melhorar os seus ganhos. Negocie valores com segurança e planeje bem as despesas. Uma questão da casa ou da família que estava travada voltará a andar. Preserve sua privacidade e conte aí com a proteção de alguém influente. Olha só, preparar o terreno em silêncio vai trazer melhores resultados. Conquistas e vitórias vêm aí à vista. Ok, você de Escorpião, bom dia. Alô, você de Sagitário, né? Sagitariano, Sagitariana, de 22 do 11 a 21 do 12. Otimismo, empatia e sorte andarão ao seu lado hoje. Planos de viagem, estudos ou um projeto internacional ganharão um impulso extra. Amigos irão abrir portas e vão trazer convites animadores. Cuide da sua imagem e valorize as suas qualidades. Uma ideia que estava pausada voltará a fazer sentido agora. Na dúvida, siga a sua intuição. Aventuras e conquistas vêm aí pela frente, você de Sagitário. Ok? Tá aí. Daqui a pouquinho tem Capricórnio, Aquário e Peixes, né? As últimas logo mais daqui a pouco, beleza? Célio, vamos atender aqui minha amiga Índia do Brasil, né? Lá de Piracicaba, em São Paulo, querendo ouvir Beto Ribeiro, Pé de Princesa, olha só. E minha amiga Áurea, lá da Marechal Costa e Silva, querendo ouvir Carlos Alexandre, Queria Eu. Vamos só dar um toque aqui, né? Dar um recado pra gente atender elas aqui, né? 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Minha amiga Índia do Brasil, né? Tá ouvindo a gente. Bom dia, bom dia.
3: Bom dia, Tony Oliveira. Bom dia, ouvintes da Rádio Difusora AM. Eu sou a Índia do Brasil, aqui de Piracicaba, divulgadora do cantor Beto Ribeiro. E passando por aí para desejar uma excelente quinta-feira para todos que já estão na sintonia do seu programa e também para te pedir a música com Beto Ribeiro, Pé de Princesa, e ofereço para você, para Elisete, para Lúcia Gervásio, Luiz Cláudio em Brasília.
2: Tá ouvindo a gente
3: pra
2: também.
3: O Chico Baiano e para todos que estão ligadaço no programa Difusora, o povo no rádio.
2: Okay.
3: Beijo, beijo.
2: Valeu, Índia do Brasil. Bom dia, né? Muito obrigado pela audiência. Minha amiga Áurea da Marechal Costa e Silva, bom dia.
4: Eu queria. Diatone, Áurea, eu queria. De a música de Carlos Alexandre, queria eu.
2: Queria
4: para
2: eu.
4: Oferecer minha mãe
2: essa
4: Maria,
2: é legal.
4: Meu filho Luca, minha amiga Sônia, a Lu Oliveira, a Loreninha, Augusto e Filho, a você, a Fátima, lá na Venha Veia, parabenizo a Elaine, filha dela, e ofereço essa música a você, Dona Oliveira, bom dia.
2: Bom dia. Beleza, muito obrigado aí minha amiga Áurea e o pessoal da Marechal Costa e Silva que estão sempre ouvindo aqui o nosso programa, né? Muito obrigado mesmo pela sua audiência e pela sua companhia. Já são 9h22. Música pedida é música tocada.

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É isso aí, né? Estamos de volta aí após os nossos anunciantes, né? Continuando aqui com o nosso programa. Vamos lá, né? Vamos já atender minha amiga Gilsa. Tá ouvindo a gente, né? O pessoal aí. Antônia também, né? Lá da Pedra do Caboclo, município de Doutor Severiano. Essa galera boa que nos escuta sempre. 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Beleza? Sérgio, vamos dar mais um recadinho aqui, mas você prepara aí uma música dos Nonatos, Um Café Pra Dois. Isso mesmo, nossa amiga Simone, lá da Estiva dos Grisóstomos, ouvindo a gente, oferecendo para seu esposo Enéas e para o seu filho Pedro Henrique, né? Que estão ouvindo a gente também. Valeu, muito obrigado aí pela audiência e pela sintonia. O pessoal da Estiva, né? Ouvindo. E nossa amiga Gilson querendo ouvir é Grato a Deus com Genival Santos, oferecendo ao seu esposo Otacílio, para sua sogra Maria do Carmo, para sua cunhada Neide, elas que moram no Sítio Açude, né? Oferecendo também a Neidinha, né? Oferecendo aí também a todos os familiares e amigos e a todos que fazem aí, né, a rádio, todos os ouvintes, todos que fazem a rádio difusora. Valeu, minha amiga. Muito obrigado, Gilson, pessoal da Pedra do Caboclo, né? Ouvindo aqui o nosso programa Difusora, o povo no rádio. Olha aí, gente, temos aqui o convite missa, né? Convite missa de um ano de falecimento. Convidamos familiares, amigos e o povo em geral para a missa de um ano de falecimento, que será celebrada em intenção de Isomar Cesário Soares. A missa será celebrada domingo, dia 18 de outubro, às 11 horas, no Santuário de Frei Damião. E desde já, a família agradece aí a todos que comparecerem. Noticiamos aí o convite missa de um ano de falecimento de Isomar Cesário Soares. A família agradece a todos que comparecerem. A missa será domingo, dia 18 de outubro, às 11 horas, no Santuário de Frei Damião. Aí, né? Elaine, minha amiga, tá ouvindo a gente, né? Pessoal do Venha Ver, tá aniversariando hoje, tá só curtindo aí o programa. Valeu, minha amiga, muito obrigado aí pela audiência e pela sintonia. 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Beleza. Tá aí, bom dia, bom dia. Vamos atender aqui, né? Um café para dois, nossa amiga Simone, o pessoal da Estiva dos Grisóstomos, mandando aí para seu esposo Enéas e seu filho Pedro Henrique, que estão ouvindo a gente também. E Gilson querendo ouvir, né? Grato a Deus com o grande Genival Santos e todas as músicas dedicadas aqui a Elaine, né? Filha da nossa amiga Maria de Fátima, que tá aniversariando hoje lá no Venha Ver. E também seu Daniel Peixoto lá na 13, viu? Aniversariando hoje é gente boa demais. Completando 90 anos, né, seu Daniel? Mais 90 aí pela frente dá certo. Valeu, meu amigo. Bom dia, bom dia. Eduardo do São Pedro, também ouvindo a gente, muito obrigado. Vamos lá, já são 9h42, daqui a pouquinho tem as últimas previsões astrológicas para esta quinta-feira. Música pedida é música tocada. Bom dia, bom dia.

0: É isso aí. Beleza. Bom dia, bom dia. 9h48. É, tá valendo, né? Tá aí essa música belíssima. É, do grande Genival Santos. Tá aí, foi para a dona Gilson, né? O pessoal que tá ouvindo a gente lá na Pedra do Caboclo, município de Doutor Severiano, né? Show de bola. Tá valendo demais, né? Bom dia, bom dia. Vamos trazer agora as últimas previsões astrológicas para esta quinta-feira, né? Com o quê? De quase sexta. Vamos trazer agora Capricórnio, Aquário e Peixes, né? Para você que nos escuta e gosta de ouvir as previsões astrológicas. Bom dia, vamos lá.
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0: Às 9h49, vamos trazer agora Capricórnio, Aquário e Peixes. Alô, você de Capricórnio, capricorniano, capricorniana, de 22/12 a 20/1. Olha só, Capricórnio. A fase será positiva na carreira, com mais visibilidade e chances para um passo poderoso. O dia começará devagar. Mergulhe nos sentimentos, avalie os sonhos e se fortaleça internamente antes de avançar no trabalho. Uma inovação vai trazer resultado financeiro surpreendente. Recupere o seu poder de consumo. Negócios imobiliários estarão aquecidos. Sucesso em alta, você de Capricórnio. Alô, você de Aquário, né? Aquariana, aquariana, de 21/1 a 19/2. O dia vai trazer mais harmonia na equipe, maior participação social e chance de brilhar no evento público. É um grande momento para largar horizontes, iniciar parcerias e aumentar o seu poder de influência. As comunicações profissionais estarão abertas. Escolha campanhas motivadoras e firme novas amizades. Transformações pessoais poderão alterar escolhas e rumos. Ok, você de Aquário, bom dia. Agora Peixes, o último signo do zodíaco. Peixes, de 20/2 a 20/3. O dia vai trazer possibilidade de crescimento profissional e financeiro. Você poderá iniciar um novo trabalho ou fechar um negócio, aumentar a visibilidade e também o prestígio. Cuide da sua reputação e visualize onde quer chegar. Uma oportunidade inesperada vai trazer mudanças positivas em sua vida. É hora de assumir seus poderes e brilhar publicamente. A popularidade está em alta hoje, você de Peixes. Tá aí, as últimas previsões astrológicas para esta quinta-feira, né? Bom dia para você. Tá aí, seu Raimundo Lopes, né? O pessoal lá do São João dos Matias, ele tá mandando aqui um alusão para suas amigas, né? Várias amigas lá da Lagoa dos Milhomens. E mandando folha seca para elas, ó, com o Amado Batista. Vamos atender aqui ele, né? E nossa amiga Neuma Ferreira, lá, tá ouvindo a gente no Núcleo Tenente Adalto. Nosso amigo Eduardo, do São Pedro, você prepara isso aí, folha seca, né, com o Amado Batista, para seu Raimundo Lopes aqui, né, passou por aqui mandando para as amigas dele da Lagoa dos Milhomens. Aí, bonde do vaqueiro para o nosso amigo Eduardo, do São Pedro, e uma do José Augusto para Lena Costureira, Lena Oliveira, né, não é parente minha não, mas é Oliveira também, só que ela tá lá em Sorocaba, viu, tá de férias, foi passar um mês lá, mas tá ouvindo a gente através do Rádios Net, né. Valeu, minha amiga. Bom dia, muito obrigado. Neuma, minha amiga, bom dia.
2: Oi, Tony, bom dia. Como é que você tá? Tá tudo bem? Tá tudo bem com você? Tá tudo bem com o Célio?
0: Tá tudo em paz, Neuma.
2: Tony, eu gostaria de pedir a música com Amado Batista, Folha Seca, para oferecer. Pronto. A minha filha Edna, a meu filho Eduardo, a meu filho Jardel. Uhum. Meu netinho Rian, meu netinho Lourenço.
0: Certo.
2: A minha nora Clarice. E a todos vocês que fazem esse maravilhoso programa.
0: Muito obrigado, Neuma.
2: Tonieta, gostaria de conhecer, nem que fosse por foto, minha filha que mora em São Paulo, sabe?
0: Uhum.
2: Eu falei pra ela que gostava muito dos seus programas, seu
0: Pronto.
2: Programa. Curtia muito seus programas, sempre pedia música.
0: Tá certo.
2: Ela falou: mãe, eu tenho vontade de conhecer esse locutor.
0: Pois pronto,
2: ele
0: tá
2: diz
0: certo.
2: Que ele trabalha muito bem, ele é um bom locutor, bom radialista. Eu disse: ele é. Aí, se
0: valeu.
2: Fosse possível, então, mande uma foto de você pelo WhatsApp,
0: tá bom.
2: Enviar pra ela.
0: Beleza. Tá valendo.
2: E que Deus te abençoe, viu? Com muita saúde, muita paz, muita felicidade, muita bênção, muita luz.
0: Para todos nós, né, Nilma?
2: Tudo de bom para você, para Sérgio.
0: Pronto.
2: Para toda a sua família, enfim, para todos que estiveram ao seu lado. Sérgio.
0: Valeu, minha amiga. Bom dia.
3: Bom que eu tô falando para você aí, passar vontade.
0: Bom dia, Eduardo.
3: Para minha. Qualquer um abriguei. Bom que eu tô falando aí para você, passar vontade.
0: Pronto. Tocar o do
3: bom
0: dia, do Raquel.
3: E a minha. Rafael de São Paulo, todo mundo do São Pedro.
0: Valeu, Eduardo. Bom dia, meu amigo. Vamos tocar um do bonde do roqueiro aí para grande Eduardo, né? Lá do São Pedro, nosso amigo ouvinte, sempre participando. Dona Zé, minha amiga, daqui a pouco eu mando a música para a senhora. Valeu aí, muito obrigado pela audiência. Já são 9h54. Aí, música pedida é música tocada. Bom dia, bom dia.

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8: É isso aí, todos os dias. Bom dia para você, uma ótima quinta-feira, já são 10h17. 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Show de bola mesmo. Vamos lá, né? Vamos continuando aqui. Sérgio, vamos atender aqui dona Zete Sérgio, nossa amiga. Faz um tempinho que ela mandou mensagem, agora vai dar certo, né? Vamos atender aqui dona Zete Sérgio. Ela tá querendo ouvir Maria com o padre Alessandro Campos. Isso mesmo. Querendo ouvir Maria com o padre Alessandro Campos, né? Mandando aí pra Isabelinha, pra Luizinho, Toninho, pra nós aqui, pra mim, pra Célio Vaz, né? Pra Adão, pra o seu grande amigo Célio de Eliseu, também pra Wesley, né? Wesley, Lawane, Amanda, Célia e todos nós aqui que estamos na escuta, amigos e amigas. Uma ótima quinta-feira para a senhora também, dona Zete Sérgio, lá do São Pedro, né? Meu amigo Dadinho tá lá em São Paulo ouvindo a gente. Ele está bem pertinho de chegar, viu? Bem pertinho de aparecer por aqui. Valeu, grande Dadinho. Bom dia, né? Elisângela, minha amiga, tá ouvindo a gente, sabe onde? Lá no Retiro. Valeu demais, né? Obrigado ao pessoal do Retiro, que sempre escuta a gente. Pessoal do Retiro. Sérgio, você prepara aí também Linda Linda com Zezé de Camargo e Luciano para Gilderlânia, lá do Retiro. Vamos mandar aqui para Elisângela também, lá do Retiro, né? Esse pessoal bom que escuta a gente, sempre ouvindo aqui o nosso programa. Também para Rosineide Queiroz, nossa amiga que é fã da dupla Zezé de Camargo e Luciano, lá em Milagres, no Ceará, ouvindo a gente. Meu muitíssimo obrigado. Também vamos mandar essa música da dupla Zezé de Camargo e Luciano para Vanessa, lá do São Joaquim, né? Nosso ouvinte que sempre escuta aqui o nosso programa. Muito obrigado mesmo pela sintonia. E mais um aí, Célio, dos nonatos para o nosso amigo Renato, lá da Dom Lima, né? Valeu, meu amigo. O homem é bom. Tá sempre ouvindo a gente por lá. Seu Zezinho, meu amigo, daqui a pouco eu mando a música pro senhor também, né? Tá valendo, meu amigo. Muito obrigado aí pela audiência, seu Zezinho, o pessoal dos Purões que escuta o nosso programa. A hora hoje tá passando até mais ou menos, hein, Célio? Já são 10h20, meu amigo. Hoje quinta-feira, dia 15 de outubro, meu muitíssimo obrigado. 10h20, música pedida é música tocada. Bom dia, bom dia.

0: É isso aí, nossa alegria todos os dias, né? Já são 10h31. Aí até 11, Difusor O Povo no Rádio. Bom dia pra você e muito obrigado aí pela audiência e pela companhia. 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Olha, gente, vem aí a 16ª edição. 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Vaquejada lá no Parque Maria Nelsina, nas Crioulas. Eita, dia 17 e dia 18 de outubro. É isso aí, lá no distrito de Crioulas. Vai ter muito forró com Jaque Sampaio, Zé do Fole e Xodó Nordestino. Eita, vai ser forró até umas horas. Meu amigo Benedito, tá ouvindo a gente lá no Bar da Pururuca. Tá valendo aí, né? Ouvindo aqui o nosso programa, muito obrigado. Pessoal aí que escuta a gente através da frequência 1370 e através do Rádios Net também, né? Muito obrigado. Célio, você prepara aí uma do Amado Edilson para seu Zezinho. E prepare também Sonho Dourado com Amado Batista para Dona Socorro lá da Lagoa Nova, né? Beleza? Muito obrigado aí pela audiência e pela sintonia. Bom dia, bom dia.
1: Bom dia, Dona Oliveira. Eu quero pedir hoje Sonho Dourado com Amado Batista.
0: Pronto.
1: Fure Saúde a seu Chico Barbosa.
0: Quem mais?
1: Oi, filho dele, a esposa dele. Ofereça a seu João de Deus, Dona Leopoldina. A Rafaela. Ofereça a Zé de Astolfo. Chico de Abdia lá em Natal. A seu Chico Baiano no Melo. Osilide lá no Sítio Açude. Ofereça a Tica Azusa Madrinha Vilani.
0: Sim,
1: Maria quem mais? Maria de Graça, de Chico Gomes. Aqui é minha prima.
0: Pronto.
1: Aqui a Nenê, a Chiquita. Maria Rita. Joana D'Arte.
0: E a todos, né?
1: E demais a todos que estiver na escuta.
0: Pronto, minha amiga.
1: Abençoado por Deus.
0: Tchau. Bom dia.
2: Bom dia, bom dia, compadre Antônio.
0: Bora, seu Zezinho.
2: Bom dia, compadre Luiz Justino. Francisco Dias e Lúcia Lins, Pedrinho, Paulinho, Ana Paula, João de Deus e família, Francisco de Avenida Grande Natal, Juvenal Ferreira, Felipe Bezerra.
0: E quem
2: esqueci
0: mais?
2: Agora do irmão de Marcon, viu? Tá bom, depois de quem é, viu? Beleza, bom dia a você também, viu?
0: Valeu,
2: beleza,
0: meu amigo.
2: Beleza, beleza, um bom dia, viu?
0: Muito obrigado.
2: Tá bom, beleza.
0: Valeu, seu Zezinho, pessoal aí ouvindo a gente lá nos porões. Vamos mandar aqui uma boa do Amado Edilson, que ele gosta muito, né? Gosto dessas vaquejadas do Amado é Deus. Valeu, né? Muito obrigado e sonho dourado aí pra Dona Socorro da Lagoa Nova, pessoal que tá ouvindo a gente. Já são 10h36.

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5: É isso. Já são 10h52, né? Célio, no finalzinho, prepare para a nossa amiga Heloísa da Rua das Freiras, Paula Fernandes e Zé Vaqueiro. Traidor, né? O nome da música. É, valeu. Minha amiga Heloísa, da Rua das Freiras, bom dia.
6: Bom dia, Tony. Você poderia tocar pra mim Zé Vaqueiro e Paula Fernandes?
5: Pronto, minha amiga Heloísa, valeu, né? Obrigado aí pela participação, pela audiência, mandou aqui já no finalzinho, mas dá certo, né? Valeu. Amanhã estaremos de volta, né? Amanhã já é sexta-feira. Amanhã sextou, né? Valeu, gente. Daqui a pouquinho tem Raimundo Loya e Luiz Justino com o programa Violas e Repentistas, né? A gente volta amanhã agradecendo pela sua audiência e já contando novamente, né? Amanhã estaremos por aqui das 7 às 11 com mais um programa Difusor, o Povo no Rádio. Fique com Deus e parabéns para os aniversariantes de hoje, né? Elaine Tagino, lá no Venha Ver. E também o meu amigo, Daniel Peixoto, lá no final da 13, ali próximo ao posto de saúde da 13 de maio, como é conhecido. Parabéns também, né? Deusimar, meu amigo, também ouvindo a gente lá em São Paulo. Valeu, muito obrigado. Vem aí o programa Violas e Repentistas com os poetas Luiz Justino, né? E Raimundo Loya. Valeu, gente. Até amanhã. Tchau, tchau, tchau.

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1: Bom dia, São Miguel, bom dia, região. A partir de agora, você vai ficar com mais audição do programa Violas e Repentistas. Presença da dupla de horário, Luiz Justino e Raimundo Loya. Meu amigo Sérgio Vaz da Sonoplastia, Tano Oliveira ali pro fórum. Bom dia a todos, ouvintes do Ceará, do Rio Grande, da Paraíba, do Brasil e do mundo. Um abraço para todos. Bom dia, poeta.
2: Bom dia, poeta. Bom dia, Sérgio Vaz. Bom dia, ouvintes. Bom dia, você ligado com a gente. Tá começando mais um programa. O meu, o seu, nosso programa Violas e Repentistas. Até 11h30, um abraço para todo esse pessoal bom que se liga aqui conosco na Difusora. Um abração para todos vocês e a delegação da Sexta Inicial do Horário.

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1: Valeu, poeta! Alô, meu amigo criatura aí da região do Rio Aveia e do Sítio Rufino, um bom dia pra você e pra sua mãe e toda a sua família. O poeta Aldo Bezerra, aqui em São Miguel, mais conhecido por Aldo dos Balá, e toda a família do poeta, um abraço pra toda a sua família. Quero abraçar aqui seu neto Marculino, ali da Lagoinha, Dona Fransquinha, toda a família de seu neto. É, meu amigo Edival Paulo, aí do Sítio Retiro, poeta Zé Nilton Paulo, e toda a família. Meu amigo, seu Hilário, ali das Galinhas, e a do Miraci, toda a família de seu Hilário. Abraçar aqui o meu amigo Geraldo Felipe, Dona Suzana. Alô, Chico Gato, já tá em casa, ali no São Joaquim. Um bom dia pra você, Chico, pra sua esposa, pra toda a sua família. Quero abraçar o meu amigo, ali no Sítio Melo, meu amigo Chico Xavier, Dona Lúcia, a esposa dele, toda a família de Chico Xavier no Sítio Melo. Um abraço, meu amigo Xuxa, ali no Varrelo, e toda a família de Xuxa. Um bom dia pra todos vocês aí do Sítio Varrelo. Quero abraçar aqui o meu amigo lá no Sítio Calvão, meu amigo Chico Rocha e toda a família de seu Chico. Um bom dia para todos vocês aí da região. Abraçando Dona Socorro ali na Lagoa Nova e toda a família de Dona Socorro. Um abraço para todos vocês. Meu amigo Assis Preto, Chico Preto, seu João Preto, Zé Nilton. A todos vocês aí dos Torrões, a minha amiga Lele e família, um abraço. Abraçando meu amigo senhor Antônio do Boio aí no Sítio Conceição, aí na região de Pereiro. Um abraço para o senhor e para toda a sua família, o poeta Hermes Lopes do Nantonha, ali da região de Pereiro. Meu amigo Messias lá na Lagoa do Arroz. Um abraço para todos vocês que estão na escuta do programa. Abraçando aqui meu amigo Zezinho, seu Zezinho de Zé Pedro ali no Sítio por 11. E toda a família de seu Zezinho. Meu amigo Chico Sabino aí no Sítio Cachoeirinha. Um abraço para todos vocês. Quero abraçar minha mãe ali no Sítio Mucuná, Graça Margarida, a Bárbara Val e a Paulo, Chico de Zé de Celeste e Antônio ali no Sítio Agreste de Baixo, Gracia e Maria. Ali no Agreste de Cima, subindo mais um pouquinho, meu amigo João de Deus, Dona Leopoldina, Rafael e Guilherme. Um bom dia para todos vocês. Zé de Mosé, mais conhecido por Zé Baixinho e Maria, ouvindo o programa todos os dias. Abraçando aqui meu amigo Silivério Barra, na Vila Cachoeira, ali na Estrada Velha, Dona Cotinha, Dedé do Saudoso Raimundo Franco, Dona Lúcia, aqui da 13 de Maio, na saída de Carraio para o Riacho Fundo, Chicão de Zé de Doc, Dona Margarida, Alex a Piedade, a Giovana. Um abraço para todos vocês ali do Barro Tota Barbosa. Abraçando com o Padre Maria e Selma da Baixada, aqui em São Miguel. Um bom dia para todos vocês. Quero mandar um bom dia para o meu amigo Benedito, aí no seu restaurante, trabalhando e assistindo o programa. Que Deus lhe proteja, meu irmão. Quero mandar um bom dia para o meu amigo Zenan CD, aqui em São Miguel. Um abraço para você, meu irmão, e para toda a sua família. 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Mandando um bom dia para meu amigo Deus e Mai, na região ali aí da Vila Caldeirão. Vocês aí do Caldeirão, de Coronel João Pessoa, vem a ver. Um abraço para todos vocês. Quero abraçar o poeta Levi Bezerra, aí muito orébo na Paraíba, ouvindo o programa. Um bom dia, meu irmão, para você. Um bom dia para você e para toda a sua família. Quero abraçar meu amigo seu Vicente Rufino, ali no Sítio Cruz, estivesse no programa. Toda a família seu Vicente Rufino. Meu primo Nilton Mar, lá em São Paulo, na capital Bandeirante. A esposa dele, a dona Lindalva, o filho de vocês. Seus irmãos aí na capital de São Paulo. A Terezinha Franco, a mãe de Nilton Mar, aqui em São Miguel, Terezinha Franco. Minhas primas Neuricélia, Neurismar, Miguel de Zé Vito. Um abraço para todos, abraçando aqui o meu amigo Raimundo Vaqueiro ali dos Barreiros, meu amigo Zé Caboclo. Um bom dia para o senhor Zé Caboclo e para toda a sua família, poeta.
2: É isso aí, poeta, dedicar o programa ao seu Chico Sabino aí na Cachoeirinha, meu amigo Edilson, dona Pedrina aí no São Gonçalo, meu amigo Carlos Gomes, agora ali lá na Pousada Chicão, nosso amigo Chico da Tomida na Lagoa dos Milomas, Raimundo Bem-vindo, toda a família, meu amigo Laudo Niraci aí nas Galinhas, Raimundo e Amaral e toda a família, nosso amigo Geraldo Felipe, dona Suzana, toda a família, enfim, a todos vocês que estão assistindo a gente. 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Um abraço para todo esse pessoal bom que está na escuta do programa, todos os ouvintes, modo geral, que se ligam com a gente. Pode cantar um poema aí pro pessoal aí. É para todos vocês, dedicando aí a toda a galera boa que se liga aqui com o programa Violas e Repentistas através da difusora de São Miguel.
1: Vou cantar o poema aqui, é Milagres de Marciano, escreveu Lourival Pereira, cantando Justino. Vou ver se sai por aqui.

0: até Socorro Lopes, meu amigo Lulu aí no sítio Boa Vista, Tichiquinho Cipriano em família, todos meus familiares, seu Adelso mais uma vez, dona Adelcida aí da Lagoa de Dentro, meu amigo Eduardo ali no São Pedro, ouvindo o nosso programa todos os dias.
1: Sem poeta, tá ligando o programa também, o pessoal aí da Timbaúba, toda a família Lagoa, nosso amigo, né, também que tá lá escutando o programa, meu amigo Luiz de Demar também, né, escutando o programa todos os dias, todos vocês aí do sítio Moura, vocês aí do sítio Pau Branco, vocês aí do São Gonçalo, né, Deus me dona Pedrinho mais uma vez, e a todo esse pessoal bom que se liga com a gente todos os dias, a gente tá agradecendo aí pela audiência, o poeta Milton Rodrigues, lá na cidade de Encanto, a esposa dele, abraço poeta, poeta Pedro Jerônimo, lá no Valentim, município de Encanto. Um abraço para todo esse pessoal bom que está na escuta do programa.
0: Bom dia, poeta Pedro Lourenço, vai do Cacó. Um abraço para você e para toda a sua família, seu Nervinho, orar.
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0: Valeu, poeta! Quero abraçar aqui meu amigo Geraldo de Ator Augusto, ali na Cachoeira, em qualquer canto que você encontre. Meu amigo Fernandes e Dona Fato, Malu Dona Vicença aí na Cachoeira, eu acho que está assistindo nosso programa. Meu amigo Gilberto Mototaxista, Dona Maria de Lourdes aí na Cachoeira, um abraço. O poeta Zé Ferreira, poeta, professor e radialista aí no sítio, Canastro. Nosso amigo Arismar Sabino, aqueles que eu esqueci o nome que me ajuda aqui, se eu esqueci de algum, me perdoe que amanhã a gente lembra. Poeta.
1: Ser poeta, dedicar o programa ao meu amigo Assis Preto, lá nos Torrões, toda a família, um abraço pra você, meu amigo, todo esse pessoal bom, meu amigo Chiquinho Francisco aí no Retiro, sempre ligadinho com a gente também, todos os dias, todo esse pessoal bom, a gente agradece de coração a cada um de vocês, e vamos dizer que o programa chega no ponto final, hoje que eu tô com seus titulares, Raimundo Eloy, o poeta Justino, Celino vai na sonoplastia, fiquem todos com Deus, que a gente vai com ele, amanhã estaremos de volta, se Deus quiser, tchau, tchau.
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0: 11:47. 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

0: 12:15.
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1: Eu tô aqui na Rádio Difusora M de São Miguel, junto com vocês, torcedor e torcedora, vivendo as emoções do futebol, e a gente vai trazer hoje os principais destaques, começando pelo futebol de São Miguel. Olha, campeonato municipal já tem reunião marcada para a próxima quarta-feira, dia 21, à noite, na Câmara Municipal de Vereadores. Diretor Vanilson Pinheiro e coordenador Leonardo Ferreira convidam todos os envolvidos no esporte. Celealto do bairro Alto, pronto para a estreia sábado em Terra Boa. O encontro de potiguares movimentará o sítio Terra Boa, município de Encanto. Dia 24 tem torneio de futebol de Padroeiro, em Boa Ventura. Quem vai contar todos os detalhes daqui a pouco é o repórter inteligente Erismar Sabino. E você vai saber também, aqui no Bola na Rede, o momento maior do futebol. Fluminense perde diante 69 mil torcedores e torcedoras e vê vaga para a final da Libertadores ficar mais distante. Olha, hoje quinta-feira, 15 de outubro, com a técnica de Tony Oliveira, está no ar o Bola na Rede, momento maior do futebol. Difusora de São Miguel, bom motivo para se ouvir rádio. Bom, o campeonato municipal já começou aí nos bastidores, né? Já, aliás, começa dia 21, né? Não começou, vai começar dia 21, próxima quarta-feira, às 19 horas, na Câmara Municipal de Vereadores, né? Vão estar lá o secretário de esporte, Orcélio Bobô, secretário adjunto Paulinelli, diretor de esporte Vanilson Pinheiro, coordenador de esporte Leonardo Ferreira. Os quatro vão ficar à frente de todos os dirigentes das agremiações, não só aqui da sede, como da zona rural, né? Todos os dirigentes dos munícipes e também aqui da sede, quarta-feira, próxima quarta-feira, dia 21, a partir das 7 da noite, na Câmara Municipal. É a partir de aí que vai ser dada a largada ao campeonato municipal. É a segunda edição da nova gestão do município de São Miguel. O Celealto do bairro Alto, do presidente Clóvis, está prontinho para a estreia próximo sábado lá na Terra Boa pela 8ª Copa Proterra. O time micaelense vai enfrentar o time de Coronel João Pessoa, o Grotas, que é do sítio comum. Esse encontro aí de potiguares com certeza vai gerar alegria aos terraboenses no próximo sábado no município de Encanto. A gente vai destacar hoje também, vamos falar também hoje do jogo de ontem no Maracanã, gente. Ontem pela Libertadores da América, não é? Pela Copa Libertadores da América, porque a gente vai fazer uma avaliação, né? A gente vai avaliar aí a atuação do Fluminense, que para mim não foi ruim, né? Eu vou mais além, o Fluminense jogou muito mais do que o Palmeiras, né? Daqui a pouco a gente vai falar sobre esse jogo de ontem no Maracanã, com 69 mil vozes contra o Verdão, mas o Verdão ainda foi foi soberano, né, no que concerne fazer a rede balançar. 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Tá certo? Deixa eu mandar um abraço aqui para Adão, lá no sítio Boa Vista. Adão vai disputar o campeonato municipal pelo Internacional do sítio Agreste. Que legal, hein, Adão? Já pensou, Adão? Se o Internacional levar a taça pro Agreste, vamos ter aí uma semana de comemoração aí nessa comunidade tão maravilhosa que é o sítio Agreste. Um abraço aí ao Adão, que é zagueiro do Internacional do sítio Agreste, e não vê a hora aí de da bola rolar pela segunda edição do campeonato municipal que tem aí o apoio do prefeito Dr. Leandro Rego. Gente, é uma festa o futebol, viu? O futebol é festa. Eu estava comentando aqui ontem as referências elogiosas que o Passarinho estava dando ao campeonato municipal do ano passado, né? O advogado Passarinho, ele estava fazendo as suas referências elogiosas ao campeonato municipal, que foi uma festa no passado. Ano passado foi disputado o campeonato, teve 18 equipes. Hoje não sei se vai ter o mesmo número do ano passado, né? Mas esse ano não sei se vão ser 12 equipes ou vão ser 15, né? O que se sabe é que com as 18 equipes, se o campeonato já foi bom, imagina com 15, diminui aí o total de equipes, mas dá maior qualidade na formação, na hora do dirigente formar, organizar o time, fazer o time ficar forte, né? Porque equipes que se consideravam teoricamente fraca e que não vão disputar esse ano, aí aqueles atletas que eram destaques vão migrar para outras equipes e tende a reforçar, com certeza. Olha, são 12 horas e 51 minutos, vou chamar o intervalo comercial, comercial, daqui a pouco a gente traz aí o Erismar Sabino que vai falar de um torneio que vai ter no sítio Boa Ventura, um torneio aí de padroeiro, é a festa de Nossa Senhora Aparecida e que terá organização de César. Daqui a pouco a gente chama o Erismar Sabino logo após o intervalo comercial. 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
1: São 12h53. Aqui programa Bola na Rede, momento maior do futebol. Aqui, pela Difusora de São Miguel, a gente divulga o que os outros vão divulgar depois, tá certo? Olha, lembrando que, falar em divulgar, lembrando que no último sábado teve um amistoso lá em Messejana. A São Miguel foi representada por dois atletas que vestiram a camisa do América do Icó. O volante Irineu e o atacante Galinha. Mas aí o América de Icó perdeu por 2-0 para o Ouro Branco, lá de Messejana. Segundo o jogador Galinha, o time cometeu duas falhas no sistema defensivo e acabou levando os dois gols e deixou Messejana rumo à cidade de volta para Icó com a derrota. Mas é assim, faz parte do futebol. Agora é aguardar o amistoso, né, de volta, é aguardar agora o jogo da volta, né, e dar o troco lá na areninha do Icó. Um abraço aí ao Irineu, Galinha, esse pessoal que foi representar a cidade de São Miguel, lá em Messejana. Messejana é região metropolitana, se não me engano, região metropolitana de Fortaleza. Bom, deixa eu dar um pulinho até as crioulas, eu vou dar uma esticadinha até as crioulas, porque de lá, eles massabino, destaca um torneio que vai acontecer dia 24 em Boa Ventura, torneio de padroeiro. Aro Elismar, boa tarde, garoto. Quais são os detalhes, Elismar Sabino? Boa tarde.
2: Boa tarde, Jota Rui. Boa tarde aos ouvintes do programa Bola na Rede, da Super Difusora. E aqui a galera que escuta também através da Crioula FM, na frequência 100.9. Olha, Jota Rui, vem aí a terceira edição do torneio Nossa Senhora Aparecida, lá na Boa Ventura. É dia 24, agora, desse mês, dia 24, a partir das 2h45. Olha, o primeiro jogo vai rolar a bola entre Boa Ventura e Novo Horizonte, às 2h45. Aí, às 16 horas tem Crioula Mastro e Baixio Futebol Clube. Aí a grande decisão é a partir das 5 horas. O campeão vai levar R$500, troféu e medalha. O vice-campeão leva R$200, uma bola e troféu e medalha. E a inscrição é R$300, a organização é de César, lá no campo da Arena Poeirão, na comunidade de Cachoeira, comunidade próxima aqui a Crioulas, próxima aqui ao Melo, Varrelo. Então, portanto, César quem está na organização. César está convidando o desportista de Crioulas, você de toda a região que gosta do futebol, para apreciar esse torneio muito bem organizado pelo nosso amigo desportista César. E no dia 22 de novembro, a bola vai rolar novamente lá na Arena Corinthians, no Sítio Melo. As 8 equipes vão participar: Amigos, Cruzeiro da Aba, Amigos de Lucas, Ceará da Chapada, Real Ceará das Mulatas, Real da Cruz, Bicho Solto aqui de Crioulas e Internacional da Taboca. Durante todo o dia, a bola vai rolar lá na Arena Corinthians, lá no Sítio Melo. Erineu está convidando também, mais uma vez, os desportistas de Crioulas, São Miguel, toda a região, para marcar presença durante todo o dia. Novamente, a bola vai rolar lá no campo do Sítio Melo. Mas era só essas as informações, aqui direto do Distrito de Crioulas. Repórter Erismar para o programa Bola na Rede da Difusora e da Crioulas FM. Na oportunidade, Jotinha, só convidar também a galera, convidar a Vaquerama, que vaquejada também é esporte, né? Vem aí agora final de semana, 17 e 18, a grande vaquejada do Parque Maria Nelsina, aqui em Crioulas. Convidar todos a galera que gosta de vaquejada, que também é um esporte, né? Então, convidar você de Crioulas, de toda a região, a dar uma passadinha aqui. Célio vai, já confirmou, também vai estar por aqui, vai dar uma passadinha, dar uma olhada aqui na vaquejada. Então, em nome de Eugênio, ele convida todos os vaqueiros, amantes, que gostam da vaquejada, para passar por aqui sábado e domingo aqui no Distrito de Crioulas. Valeu, Jotinha.
1: Obrigado, Erismar, pelas as informações. Vaquejada, Erismar, é esporte e, diga-se de passagem, de muito prestígio no Brasil, né? Tem alguém não gosta, né? Bom, mas o futebol também não é 100% que gosta, né? Talvez cerca de 90-95% que é obcecada, apaixonada por futebol. Agora, a vaquejada também tem um esporte de muito prestígio no Brasil e que aí nas Crioulas seja uma ótima vaquejada para todos vocês. Um abraço a eles, Marçabino, e a todos os criolenses. Gente, eu quero confirmar aqui com o Vanilson Pinheiro, o diretor de esporte, Quero confirmar aqui com o Vanilson e o coordenador Leonardo que eu quero confirmar a minha presença quarta-feira que vem à noite na Câmara Municipal. Eu vou estar ladeado do Vanilson Pinheiro, Leonardo, secretário de Esporte Orcélio Bobô, secretário adjunto Paulinelli. A gente vai estar lá, né? A gente vai estar lá para debater sobre o Campeonato Municipal em sua segunda edição. Olha, o Fluminense, gente, o Fluminense foi derrotado, né? Para mim foi surpresa a derrota, né? Pelo Verdão por 2-1 no jogo de ida da semifinal da Conmebol Libertadores. Isso na noite de ontem, gente, no Maracanã, com 69 mil vozes. Isso mesmo. O técnico Marcão, ele admitiu falta de efetividade, né? Mas considera o Fluminense vivo para conseguir a vaga para a final. Eu concordo com o Marcão. Eu acho que o Fluminense faltou efetividade. O que que significa isso? O Fluminense quase não finalizou, né? Ficava com a bola, mas não conseguia finalizar, né? Mas ficou mais tempo com a bola, né? Era toque de pé em pé, né? Após o confronto, né? Mas ficou mais tempo com a bola, né? Era toque de pé em pé, né?

o gol na jogada diária, eu acho que faltou aí um pouco aí de agressividade, né? No último terço, mas o Fluminense fez um bom jogo, repito, fez um bom jogo, né? Fez um bom jogo. Estou aí. Eu sinceramente, eu fui assistir ao jogo, fiquei orgulhoso, né, de ter visto uma grande partida ontem à noite no Maracanã com 69 mil tricolores, gente. Né? É tudo que foi feito. Mas a gente sabe que Fluminense tem que reverter. Fluminense tem que reverter, né? A gente sabe também que lá no Nubank Park não dá para considerar que o Fluminense está fora. Lá é outro jogo. O torcedor tem que saber o seguinte: assim como o Fluminense perdeu em casa por uma equipe do tamanho do Flu, o Palmeiras pode perder em casa para uma equipe grande. Isso aí não tira o ânimo, essa derrota, lógico. Esperávamos uma vitória do Fluminense, né? Eu que não sou torcedor, eu esperava que o Fluminense vencesse, né? Agora eu disse aqui como profissional. Eu comentei aqui como profissional que eu achava que o Fluminense ganhava o jogo, levava para lá vantagem pelo menos de um empate. Mas eu disse aqui que de preferência seria 2 a 0, porque o Verdão teria que fazer três lá para se classificar ou devolver os dois e levar para os pênaltis. Mas infelizmente não aconteceu. O Fluminense perdeu. Agora foi muito melhor do que o Palmeiras. Ficou mais tempo com a bola, mas não adianta nada você ter um número excessivo de bola no pé, de passe certo, e você não finalizar, não conseguir fazer o gol. Palmeiras fez os dois gols no contra-ataque, né? Palmeiras definiu o jogo com Flaco Lopes no, no, é, é, no, no, no, nos contra-ataques, né? Sabíamos disso, né? Nós sabíamos que um time que vem de São Paulo para disputar uma semifinal da Libertadores, lógico que vai ficar na defesa, né? Isso é público e notório, vai ficar na defesa e vai jogar somente no contra-ataque. Mas não deu 2-1, Palmeiras 2-1, agora joga pelo empate no Nubank Park, joga pelo simples empate para ir à final da Libertadores. Mas repito, a vaga está em aberto. A vaga está em aberto. O Fluminense pode vencer lá também, né? Pode vencer, sim. É um time grande. Achei que os mais fracos, Canóbio, o Serna, também não jogaram bem. Não contribuíram quanto igual aos demais jogadores. Achei os mais fracos. O Canóbio, o Uruguai Canóbio, o Serna, né? Mas é assim mesmo. De repente, no jogo de quarta-feira que vem, eles vão fazer a diferença lá no Bank Park. Aí hoje tem Estudiantes de La Plata e Flamengo na Argentina. Hoje, 21h30, o Flamengo joga fora de casa com a iminência de conseguir pelo menos um empate. Não pode, o Flamengo não pode perder lá na Argentina com um placar assustador. Como pode ser isso? Tipo assim, 2-0. O Flamengo não pode perder lá de 2-0. Porque o jogo de volta no Maracanã, eles complicam. É argentino. É Argentina, é Brasil e Argentina, gente. É Brasil e Argentina, Argentina e Brasil. Eles complicam no Maracanã. Podem ter certeza. O Flamengo tem que se esforçar bastante para segurar hoje os primeiros 25 minutos. Os primeiros 25 minutos, o Flamengo tem que segurar. E depois ver ali na casa dos 25, 30 minutos. Aí o Flamengo já tem dado uma estudada no adversário que joga em casa para ver como é que vai fazer para tentar fazer o gol, né? Eu acho que é jogo para empate, e se isso acontecer, será um ótimo resultado para o Flamengo de Célio Vaz para o jogo da volta de hoje a 8 dias no Maracanã, que vai estar lotadinho, tá certo? Então, você torcedor do Flamengo, você torcedora, hoje, noite de quinta-feira, noite épica, porque às 21h30, né, tem aí

as telinhas, né? Não TV aberta aqui para a região, não vai ter TV aberta. Flamengo e Estudiante Flamengo. Agora lá é um caldeirão, lá ferve, viu? Lá ferve, eu vou repetir. Lá, a torcida lá é efervescente. Então, nada melhor do que o Flamengo segurar os primeiros 25, 30 minutos sem levar gol. Se conseguir fazer, melhor ainda. Mas se não conseguir fazer, tem que evitar de levar até os 25, 30. E aí as coisas mudam no transcorrer da partida. Aí fiquemos na torcida, né? Não sei, não dá nem pra cravar aqui quem vai... Não dá pra cravar uma final aqui ainda não, né? Porque o Fluminense estava perdendo 2-0. Quando fez o gol, aí deixou a vaga em aberto, né? Deixou a vaga em aberto. Então não dá pra cravar não, por enquanto não. Mas... possa ser que tenhamos uma final aí entre Palmeiras e Flamengo, né? Uma final da Libertadores. O Lindeci tá lá na água, tá lá na cidade de Água Nova, com certeza tá lá na pequena Água Nova, dando cambalhotas de alegria pela vitória do Verdão ontem em pleno estádio do Maracanã. Mandar um abraço para a Dodinha, tá lá em São Paulo. Dodinha do Boi Bom tá em São Paulo ouvindo a gente, um abraço a você, Dodinha. Também ouvindo a gente de forma longíqua, o narrador Luiz Glauber tá lá no Cedro, lá na cidade de Cedro, ouvindo a gente, um abraço a esse pessoal bom aí que escuta a gente, não é? Sempre o pessoal liga o rádio para ficar inteirado de tudo que acontece no futebol amador. Falar no amadorismo, só fazendo aqui uma recapitulação para você que ligou o rádio agora. Quarta-feira, dia 21, a partir das 19 horas, 7 da noite, reunião na Câmara Municipal com o diretor de esporte, Vanilson Pinheiro, coordenador de esporte, Leonardo Ferreira, secretário de esporte, Orcélio Bobô, e secretário adjunto, Paulinelli. O assunto lá é futebol e futsal, né? Pois é, o assunto lá vai ser futebol, campeonato de futebol de campo e também o futsal, né? Assunto que será debatido na Câmara Municipal e eu vou estar ao lado da galera, não é? Ao lado da galera ali no prédio da Câmara Municipal. Meu caro Tony Oliveira, eu vou dar um até logo porque amanhã eu vou estar de volta. Já são 13 horas e 10 minutos, eu estou indo embora. Meu caro desportista, mas com aquela alegria em ter o deixado bastante atualizado. Eu volto amanhã com mais futebol. Vem aí as músicas sem intervalo comercial. Aí você vai, né? Você vai curtir a 1h30 uma das melhores duplas de violeiro do Nordeste, Felipe Bezerra e Juvenal Ferreira. Ficam todos com Deus e até amanhã. E não se esqueçam que melhor do que ele não há e maior do que ele não tem. Voltamos amanhã.

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0: escutou o programa?
1: Não. Boa tarde, São Miguel. Boa tarde, região. Está no novo programa Hora Eu Vejo de Repente. Programa do Silvio na Felipe Z. Felipe não chegou até agora. Nosso amigo Tom Oliveira na sonoplastia. Dado um abraço a todos vocês. Mas chegando por aqui o Petro Manel Batista, né, Manel?
0: É isso mesmo.
1: E vamos fazer esse estilo do programa. Um abraço a Zé Galiga no alto, viu? Toda essa turma boa. Amigo bom do Rio Grande, do Ceará, da Paraíba, que estão... O Felipe já está chegando por ali também, viu? Vocês do Rio Grande, do Ceará, da Paraíba, que estão na escuta do programa. A todos vocês, um abraço e muito obrigado pela audiência. Manda um abraço a seu Daniel Peixoto. Seu Daniel está completando 90 anos de vida aí na atriz, viu? Recebendo os parabéns da sua esposa, Raudete, e seu filho, de filhas, né? De todos os seus amigos e amigas aqui de São Miguel. Seu Daniel Peixoto, um abração para o senhor, viu? Hoje completando 90 anos de vida, seu Daniel. Meus parabéns mais uma vez. E a toda essa turma boa. E daqui a pouco nós vamos lá tomar água de coco, né, Tom Oliveira? Terminou o programa, vamos pra lá tomar alguém de coco, mas seu Daniel, viu? Felipe, quer cantar mais Manel?
0: Pode cantar.
1: Assisti-la. Boa tarde, poeta Manel Batista.
2: É, boa tarde, poeta Juvenal Ferreira, poeta Felipe Zer, que está chegando.
1: Felipe, vamos cantar mais Manel assistir? Depois eu vou
2: já
1: cantar.
2: Chegou.
1: Eu vou cantar a canção pra seu Daniel depois, viu?
2: É, mais uma vez estou aqui agradecendo aos colegas, companheiros, os irmãos da viola, né? Por nos dar espaço ao poeta, é o visitante. Eu estou gostando muito da cidade de São Miguel, né? Eu venho mesmo sem nenhum compromisso.
1: Vai ficar vindo morando aqui.
2: É que eu faço um programa lá, eu faço um programa sem parceiro, né?
1: É, tá certo.
2: Minhas cantorias eu viajo, eu canto quando saio para viajar. Cheguei de uma longa viajada do Vale do Jaguaribe. Quando estive lá cantando com o poeta, poeta Aldenir Bessa. E a gente sempre é assim, a vida do cantador de ambulante, não é isso aí?
1: É, viajando.
2: Aí continua o programa aí que a gente vai.
1: Tá bom, Felipe já tá por aqui. Vamos trazer Manel Batista e Felipe Zerra cantando esse estilo do programa. E depois eu vou atender a seu Daniel com a canção de aniversário, né, Felipe? Venha pra cá, Felipe. Vocês cantarem esse estilo do programa e depois vem mais coisa no programa, né, Manel?
2: É isso, meu poeta.
1: Sua esposa tá ouvindo o programa lá, talvez, lá no Irerê. Um abraço. O Peter Lopes e Pereira, Dona Antônia. Ele é uma figura, viu? É, um abraço pra você. Você vendo, sabe, eu falei que tudo vai dar certo, viu? Um abraço a você e a todos nossos amigos. Zé Galega aí no alto, Luiz Galega, toda essa turma boa. Pode vir, pai.
3: Boa tarde, Juvenal. Boa tarde, o poeta Manel Batista. Boa tarde, nosso amigo Tony Oliveira, ali do outro lado. O rapaz que está com o Tony. Boa tarde, São Miguel e toda a região que estão na escuta do programa A Hora e a Vez de Repente. E hoje, com a presença da dupla marcante e, para nossa alegria, a visita do grande poeta Manel Batista. Vamos cantar a sexta inicial do horário. Daqui a pouco a gente vem avisando as nossas tarefas. Vamos embora, poeta.

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0: Valeu, Manuel. Pode ir com seus cumprimentos, poeta.
1: Muito bem, meu poeta Felipe Zerra. Poeta, é um prazer estar aqui com vocês, com o Juvenal.
0: Prazer,
1: Juvenal, não. Um colega bom que eu conheço de muito tempo, né, Juvenal? Felipe também. Não tá com esse tempo todo que eu conheço Felipe Bezerra, companheiro muito bom, acolhedor. E eu só tenho que dizer que São Miguel é uma das cidades que eu prezo muito os cantadores de São Miguel. Poeta Chico Bielino, meu poeta, um prazer imenso em você estar recuperando, viu? Pra dona Fátima, sua esposa. Poeta, eu quero avisar que estarei cantando sábado próximo a minha cantoria na cidade de Doutor Severiano, lá no bar do nosso amigo Clécio, lá em frente à Praça do Lazer, né? No bar do nosso amigo Clécio, em Doutor Severiano, cantoria com Manuel Batista e Ray Cleiton Silva, né? E também tenho cantoria no dia 8 de novembro, na cidade de Iriri, no bar do nosso amigo Zé de Dória, cantoria essa, com Manuel Batista e o poeta Raimundo Mesquita, poeta que faz programa com Zé Cardoso na Rádio Educadora. Dizer também que dia 13 de novembro eu canto na Vila Tomé Vieira, no bar do nosso amigo Wilton do Bar da Buchada, essa cantoria com Manuel Batista e o poeta Aldenir Bessa, lá da cidade de Limoeiro do Norte. 27, 28, 29, eu estou com o quarteto de poetas Manuel Batista, Raimundo Mesquita, Edivaldo Luna e Alex Luna, na região de Morada Nova e de Limoeiro do Norte, se Deus quiser.
0: Valeu, poeta, deixa eu avisar que sábado próximo, dia 17, estarei cantando com o poeta Gilson da Silva ali na Lagoa Nova, na gurita de nosso amigo Damião Gama, viu? Tá convidando todos vocês da Lagoa Nova, a turma boa do Baixinho e do Silvestre, a turma boa dos Baixinhos dos Clementinos, vocês dos Torrões, Chico Preto, Assis Preto, nossa amiga Neta, essa turma boa aí dos Torrões, fica o convite feito pra vocês. Viu dizer que dia 18 é a cantoria lá do Agreste, de cima, no bar de Jorge Raimundo João. Essa cantoria é com os Gilsos, viu? Gilson Pessoa e o poeta Gilson da Silva, no bar de Jorge Raimundo João. Uma domingueira a partir de 1h, na organização de Jorge e de nosso amigo Chico Preto. Dizer que dia 30 de outubro, a cantoria vai ser lá no bairro Curralinho de Jaguaribe, lá no bar de nosso amigo Carlão, na organização de Carlão Meire e do poeta Neto Bezerra, viu? Vocês não podem perder essa grande cantoria dia 30 de outubro, com Felipe Bezerra e o poeta Gilson da Silva. A participação do poeta Neto Bezerra e, se Deus quiser, estaremos lá misturados, viu? Dia 31, no período da feira, estarei com o poeta Gilson da Silva, Neto Bezerra, lá no bar de nosso amigo Chico de Esmerinda. E dizer que tem cantoria também dia 31 na cidade do Alto Santo, lá no bar de Deca do Curuçu. Cantoria com os poetas Gilson da Silva e o poeta Neto Bezerra. Dia 1º de novembro, tudo indica que estarei cantando com o poeta Raimundo Loia, lá no bar do nosso amigo Titi de Juvenal Petronilho. Tá faltando só um empurrãozinho pra essa cantoria ficar confirmada, viu, Titi? Juvenal, se estiver na escrita do programa, eu já conversei com o Raimundo. Se vocês quiserem ajeitar pro dia 1º, o poeta Raimundo Loia quiser ajeitar, iremos fazer sua domingueira dia 1º de novembro, se Deus quiser. Dizer que dia 7 de novembro, a cantoria vai ser para nosso amigo Matoso, lá no Canastro dos Brandões, cantoria com Felipe Bezerra e o poeta Gilson da Silva. Dia 8, a mesma dupla canta para nosso amigo Giliardo, no sítio Santo Antônio de Pereira, uma domingueira também, a partir de 1h. São essas as cantorias que tem por enquanto, depois a gente avisa mais. Vamos trazer Juvenal também com suas complementações, né, Juvenal?
2: Valeu, poeta, um abraço mais uma vez. Parabéns pela cestilha, Manel, viu? Foi muito bem cantado.
1: Obrigado, meu poeta Juvenal.
2: Obrigado a todos vocês que estão
1: cantamos muito bem
2: na escuta do programa, né? Dizer que estarei cantando dia 7 de novembro lá no Fomorão, nosso amigo Zé Pinguinha. Canturei comigo o poeta Davi Bessa na organização. Nosso amigo Zé Pinguinha, tem Raim Pequeno, os meninos por aí, né? Miguel do Raim Pequeno, Pachica, meu primo. Nosso amigo Geraldinho de Eugênio, Malaquias, Chiquinho Tivé, Antônio Dadá, né? Neu de Quelelé, o nosso amigo é o nosso amigo Aldair, que é filho do Luiz Quelelé, o poeta Nelão, Chico Baixinho. Bora, Bernardo, vem a ver, um abraço a todos vocês, viu? A cantoria será dia 7 de novembro, a partir das 8 horas da noite, estaremos lá, Juvenal Ferreira e o poeta Davi Bessa, o nosso amigo Hermino, que é irmão do nosso amigo Zé Pinguim, ele vai uma turma de coronel para lá, vai ser boa a cantoria, se Deus quiser, viu? Dizer que é dia 27 de setembro, a cantoria do nosso amigo Luiz Galego Anualdo, Santa Tereza, fica aí de frente à capela, Santa Terezinha Anualdo. Essa cantoria será comigo o poeta Sebastião Bento. E dia 28, nós cantamos na região da Paraíba, nosso amigo Zé Milão, viu? Dia 28 de, dezembro, de novembro também, Juvenal Ferreira e o poeta Sebastião Bento. Um abraço a todos vocês. Manda um abraço aos patrocinadores do programa, né, filho? Vamos deixar os patrocínios para amanhã, né? Dedicar a todos os patrocinadores que estão na escuta do programa. Aí no alto, manda um abraço a Zé Galega Animal. Zé Galega é o vinte do programa, viu? É o cabo lá das terras do Irerê, tá mandando um abraço a vocês. Zé Galega, Luiz Galega, Miguel Regina, aí no alto. Dona Geraldo Gonçalves. E a toda essa turma boa. Nosso amigo Neto Marcolino na Lagoinha, vindo no programa. Nosso amigo Chico de Alto Mídio na Lagoa dos Milão, né? Nosso amigo Sebastião Pinica Pau no São Gonçalo. Meu amigo Fernando aí na 13. É o Galo Rei Cantador, viu? Tá ouvindo o programa. Nosso amigo Luiz Preto e Antônio aí na 13, também ouvindo o programa. Manda um abraço ao nosso amigo Sirivério Barro, Dona Cotinha, Zé de Sirivério, viu? Raimundo de Romão, no Saco dos Bem-vindos. Antônio bem-vindo, viu? Fernando é o Galo Rei que canta, viu? Ele canta o chinês, canta o velho, canta o novo, né, filho? Ele só não sabe, só não faz o canto da galinha, mas... o resto... A todos vocês, um abraço. E o nosso amigo Chico Preto nos Torrões. Zé de Pedro, é o rei do bigode de ouro. Aí na Lagoa... Lá no Cid Cidade, Dona Lúcia. Antônio do Boi, outro vaqueiro reapaixonado. O nosso amigo é... Raimundo Vaqueiro na Cachoeira. Nosso amigo Zezinho Zé Pedro nos Purões, também ouvindo o programa, viu? São muita gente. Dedé Zé Barro do Mercado de um Barros aqui em São Miguel. Dona Helena na Cachoeira, ouvindo o programa. O poeta Aldo Bezerra aí no alto. Aldo Bezerra é um dos balaios. Tá lá torcendo o cipó, fazendo balaio, cantando o pinicado. E mandando um abraço a todos vocês. Felipe, vamos atender a seu Daniel Peixoto. Ele hoje está completando 90 anos de idade, viu? Pedindo ele. Vamos cantar a canção de aniversário do saudoso Expedito Sobrinho. Seu Daniel Peixoto é uma figura, viu? Cabeça bem branquinha, viu? Ele disse nunca pintou. Quem pintou foi a natureza, né, seu Daniel? Valdeto vindo no programa. E a todos vocês. Seu Daniel, mais uma vez, viu? 90 anos de vida, né, Felipe? Para nós chegar lá tem muito chão, né? Ainda falta. Manel?
1: Poeta, eu quero mandar uma boa tarde ao poeta Chico Bento, né? Chico Bento, lá próxima cidade de Itaú, Rio Grande do Norte, faz programa na Rádio Cidade, na Rádio Cidade de Itaú, né? É mandar uma boa tarde para ele, ao poeta Jonas Neto, que faz o programa com ele. É quarta-feira, eu estarei, tô pensando em dar um pulinho lá, viu, Chico Bento? Aí estaria ali aí com vocês aí. É que eu sempre gosto de visitar os programas dos amigos, porque eu faço um programa com gravação, não tem graça, né? Não é isso aí, meu amigo Felipe e Juvenal. Programa é a dupla, né? Eu gosto de me apresentar nos programas para não ficar só nas cantorias que tenho nos finais de semana.
2: É um programa você fazendo bem feito, fica bem feito, pô.
1: Muito bem.
2: É pior você fazendo o programa com dupla e cantando rindo com sua gota
1: serena. Fica bem pior, né, pô? Fica pior. E avisa mais uma vez a cantoria de sábado próximo, dia 17, na cidade de Doutor Severiano, lá no bar do nosso amigo Clécio, em frente à Praça do Lazer. É um ponto muito aconchegante, é bom. Essa com Manuel Batista e Ray Clayton Silva. E convidar mais uma vez ao meu amigo Moacir de Dora, e ao Willam, meu amigo Willam, para a cantoria do dia 8. Zé Dora está convidando vocês, viu, para a cantoria do dia 8 de novembro, aí no seu bar, na cidade de Irerê. Zé Dora convidando seus irmãos, essa cantoria com Manuel Batista e Raimundo Mesquita. E o poeta Juvenal agora vai cantar aí a canção, e vamos oferecer a todos vocês, né?
2: Vamos cantar a canção de aniversário do saudoso Pé de Sobrinho, né? Seu Daniel Peixoto, pelos seus 90 anos hoje, viu? Dedicando a todos vocês, turma boa da Cachoeira, Dedicado a dona Jardim Gonçalves aí no alto, a minha amiga Zefinha, Zé de Pedro Mercadinho e Dono, viu? Miguel Regendo, um abraço a todos vocês. E amanhã a gente tem os comerciais bem arrumados de amanhã, viu? Vamos cantar. Seu Daniel, meus parabéns mais uma vez, viu?

0: Hein? Valeu, seu Daniel! Manel, pode mandar mais alguma. Quiser mandar pros seus amigos, pode mandar, viu?
1: Poeta Davi Bessa, que está escutando ali no... seu ponto, o ponto que ele trabalha ali, né? Ali na, no Alto Santa Teresa, né, poeta?
0: Davi não sabe em leito.
2: Onde ele trabalha ali?
0: Sim.
1: Ele trabalha ali na...
0: E Davi, eu não sabia que ele trabalhava ali não, né? É de advogado, né?
1: Pois é, meu poeta Davi, caba bom, poeta quiser, bom.
0: Quem quiser se aposentar, procura o advogado Davi Bessa, né?
1: Ainda tem, poeta.
0: Tá

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0: Valeu, Manoel Batista. Mas seu Daniel Peixoto completou 90, ainda dorme bem quentinho, viu?
2: Ora, mas rapaz, seu motor forte demais.
0: Ei, seu Daniel. O Daniel disse que ainda levanta dois cocos no pau da venta, viu? Manoel, poeta, pode mandar seus cumprimentos.
2: Nosso. É, meu poeta, eu só tenho que agradecer a vocês, né, pela boa vontade. Chego aqui, sou bem acolhido. E vocês fazem tudo pra mim aqui, né? O programa, eu divulgo, eu canto. E só posso te agradecer, né? A vocês que irão fazer também a visita ao meu, porque eu faço um programa só.
0: Tá bom.
2: Lá é meia hora também, mas eu não toco, eu não divulgo nenhum patrocínio. A presença dos meus companheiros, meus colegas. Tá aí quem já foi, não foi, poeta? Você cantou a Cestilha com o Suetônio. Eu faço daquele jeito, né? As portas da minha casa estão abertas e as portas da RAI também estão abertas também. Pra vocês, pra você, pra Davi, pra Juvenal, pra qualquer um que vai, né? Agora tem uns que a gente descanteia assim porque não é de ninguém viver descendo a língua nem a ripa, não. É só descantear, né, não? E a gente mantém no silêncio. É bom, o cara vive todo jeito, graças a Deus. E eu agradeço a vocês de coração por me ofertar aqui os minutos no programa e vai ficar para outra oportunidade, que de vez em quando eu vou aparecer por aqui. Tchau, e até quando eu vim de novo, se Deus quiser.
0: Valeu, um abraço a Zé Galego, Felipe. Ih, Felipe, Zé Galego que levanta dois cachos de banana também, um no pé e outro na mão. Ei, Zé Galego. Lá no alto, viu, Zé Galego? Um abraço a todos vocês.
3: E é pra vender.
0: E o programa chegou ao seu final. Contou com o Felipe Zerro, Juvenal Feiro, Manoel Batista. Agradecer ao Manoel pela visita, viu? Tono Oliveira, Nacionalplastia. Um abraço a todos vocês. Fique na difusora até 6 horas da tarde. E amanhã estaremos de volta, viu? Um abraço a todos vocês. E até amanhã, se Deus quiser. Tchau.
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Enquanto o pessoal tá preparando o palco para o próximo set, eu falo um pouco a vocês sobre a origem do Avohai. É. Essa palavra me foi revelada durante um momento muito especial da minha vida e ela vem acompanhando, tornou-se uma espécie de palavra-chave mística que abriu tantas portas para mim e despertou a curiosidade e o encantamento de tanta gente. Ela vai abrir esse próximo set acústico que a gente vai fazer, uma série de canções que o tempo não deixou esquecer. E aqui, junto com vocês, se configurando entre tantos pensamentos e emoções, vamos tornar esse momento também muito especial.

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1: 14 horas e 16 minutos.

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6: 15 horas e 16 minutos.
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1: 16 horas e 18 minutos.
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4: 16:45.
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Confira na ficha nesse momento agora o vaqueiro Sanfoneiro Anísio Júnior. A dupla representa a princesinha do oeste, a cidade de Pau dos Céus, do meu Rio Grande do Norte. A dupla já autorizou, tá valendo. Já vai na ponta do protetor, já laça, aperta, confere o nó. Aí joga a potência no braço direito. Pois desequilibra, olha cá.

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1: 17 horas e 31 minutos.
2: Olha o sucesso chegando.

0: 17:47.
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